0: roubo e furto de veículos, de celulares, em alguns estados, como a gente vem falando aqui, sobre as políticas de recuperação de celular, somados têm diminuído o latrocínio. E também outros aspectos são negativos que a gente também tem que colocar, que é a mudança do perfil do criminoso. Tem muito criminoso migrando para o mundo digital. Então, tudo isso combinado faz com que menos crimes sejam cometidos no ambiente real, né? Fora do mundo das redes sociais e da internet.
1: E a gente teve também um aumento do cumprimento dos mandados de prisão, apreensão de armas e de munições. Como que a integração maior das polícias, o senhor até já mencionou isso agora na sua última resposta, essa integração das polícias federais com as polícias estaduais, isso ajudou a melhorar esses índices?
0: Olha, esse é um dos fatores que são diretamente afetados pela integração dos dados que nós implementamos no Ministério da Justiça e Segurança Pública e nas gestões anteriores, porque nós temos um Banco Nacional de Mandados de Prisão, que são os mandados conferidos pela Justiça e que ficam num banco. Muitas vezes os foragidos, eles fogem dos estados da federação e cada estado cuida do seu banco. O que é que o Ministério da Justiça fez? Ele cruzou esses dados com vários bancos de endereços para atualizar a localização dos foragidos. Fizemos isso tanto no Centro Integrado Mulher Segura para cumprir os mandados de prisão no mês de março, e a gente vai fazer isso continuamente, das pessoas que cometeram crimes contra a vida das mulheres, como também nos crimes violentos. Esse aumento do cumprimento de mandados de prisão, combinado também com a RENARME, que é a Rede de Enfrentamento ao Tráfico de Armas, fez com que essas duas coisas, que é o cumprimento de mandado de prisão e a apreensão de armas, aumentasse. Ora, menos armas em circulação, menos pessoas violentas que cometeram crimes anteriores foragidas, fazem com que o número de crimes violentos, no caso os homicídios, tenham diminuído. Então, essa integração é fundamental para a gente chegar nesses bons números.
2: Secretário, o senhor citou que esses dados aí refletem o fortalecimento das forças de segurança com investimentos em equipamentos e inteligência. São estes que o governo também aposta no novo programa Brasil contra o Crime Organizado, que foi lançado ontem. O senhor pode falar mais para a gente sobre como será esse trabalho a partir de agora?
0: O Brasil contra o Crime Organizado é a executoriedade da lei antifacção. A lei que foi aprovada, encaminhada pelo presidente Lula, e que traz um tipo penal, que é o domínio social estruturado feito por organizações criminosas ultraviolentas. A gente vai combater essas organizações. Primeiro, pela asfixia financeira. Elas querem dinheiro. O dinheiro é o objetivo e é o fundamento de tudo. Nós vamos asfixiá-las, evitar o fluxo de armas, combatendo o tráfico de armas, elucidar os homicídios e, principalmente, estabelecer um padrão de segurança máxima nos presídios estaduais. Isso tudo para que a gente possa devolver os territórios às populações que são os seus verdadeiros donos.
1: A ideia é cercar essas organizações por todos os lados, né?
0: O objetivo é esse, com uma cooperação interfederativa entre estados, União, com recursos provenientes do orçamento e, principalmente, com integração. Nós temos várias instituições funcionando, mas nós precisamos agora trabalhar em conjunto para atacar esse crime organizado.
2: Bom, nós conversamos com o Chico Lucas, secretário nacional de Segurança Pública. Secretário, muito obrigado pela presença aqui na Voz do Brasil.
0: Eu que agradeço o espaço.
1: O estoque de empregos formais no Brasil chegou a quase 60 milhões.
2: É o que mostrou a RAIS, a Relação Anual de Informações Sociais, divulgada hoje.
1: O resultado foi positivo em todos os grupos econômicos e em todos os estados do país, além do Distrito Federal.
3: O número de empregos formais no país alcançou 59.970.000 vínculos em 2025, um crescimento de 5% em relação ao ano anterior. É o que mostra os dados da RAIS, Relação Anual de Informações Sociais, divulgada nesta quarta-feira pelo Ministério do Trabalho e Emprego. O setor privado segue como o principal empregador, mas o setor público teve um crescimento mais intenso no período da pesquisa. Para o concursado Patrick Acker, foi a segurança de um salário fixo, os benefícios e a estabilidade que o fizeram optar pela carreira pública.
4: Ter a segurança de um plano de saúde, ter a segurança de uma previdência privada, um vale-refeição, um salário fixo ali todo mês. Isso é um benefício que eu acho que assim não tem preço, né?
3: Todos os grupos de atividades econômicas apresentaram variação positiva no ano passado. O destaque foi o setor de serviços, que cresceu 7,2%, seguido pelos setores do comércio, indústria, construção civil e agropecuária. Seu Damião Epaminondas de Souza é amador de ferragem de uma obra de Brasília. Com carteira assinada há mais de 17 anos, o operário sabe bem dos benefícios da conquista.
5: Em 2022, eu sofri um acidente. E nesse acidente eu fiz valer o apoio do INSS, né, ter tido o apoio da empresa. É um benefício assim incomparável, inenarrável a questão da gente ter um CLT.
3: O número de estabelecimentos com empregados também cresceu, passando de 4 milhões e 700 mil para 4 milhões e 800 mil, com variação de 2,1%. A RAIS consolida de forma automática as informações do E-Social, enviadas por empregadores. Por meio desse sistema, o processo tornou-se mais rápido, seguro e preciso, avalia o analista de recursos humanos, Alain Rogério de Souza.
6: A mesma informação que eu passei para o Ministério do Trabalho, eu passei para a Caixa, eu passei para todos os órgãos, o INSS, todo mundo está sabendo dessa informação. Então é muito mais rápida, muito menos burocrática para a gente acaba diminuindo muito nossos problemas.
3: Nos últimos 3 anos, foram mais de 7 milhões e 800 mil novos vínculos registrados. O resultado confirma a continuidade da expansão do emprego formal no país, afirmou o ministro do Trabalho e Emprego, Luiz Marinho.
7: O país ele continua num processo de crescimento consistente, de forma sustentável, gerando emprego de qualidade. Nós estamos num momento de menor taxa de desemprego da nossa história, um momento muito bom, apesar dos juros altos, né?
3: Do ponto de vista regional, Norte e Nordeste apresentaram o maior crescimento no ano passado, com alta de 10%, o dobro da média nacional. Entre as unidades da federação, todas apresentaram variação absoluta positiva no estoque de vínculos formais. Reportagem Pablo Mundim.
1: E a redução da jornada de trabalho está sendo implantada para os servidores terceirizados do governo federal.
2: A medida deve alcançar 40 mil trabalhadores que passam a cumprir 40 horas semanais.
1: A ação vai de encontro à proposta, vai ao encontro da proposta do governo de pôr fim à escala 6x1, ou seja, 6 dias de trabalho e 1 de descanso.
8: No Serviço Federal de Processamento de Dados, SERPRO, a rotina dos trabalhadores terceirizados está passando por mudanças. O órgão aprovou a redução gradual da jornada de trabalho de 44 horas para 40 horas semanais, sem mudança no salário. Cecília Beatriz trabalha como recepcionista no SERPRO e também está no 5º semestre da Faculdade de Enfermagem. Para ela, o tempo extra vai melhorar a qualidade de vida.
9: Eu saio daqui e vou para a faculdade. Né? Se eu sair daqui e vou para a faculdade, eu chego em casa tarde, acordo cedo para vir para o SERPRO. Para mim, é mais questão de descanso, eu tenho uma hora mais para estudar, eu tenho uma hora mais para descansar.
8: A superintendente de logística do SERPRO, Elaine Dalcol, defende que a mudança é benéfica e não afeta a produtividade.
10: A produtividade ela não se mede pela quantidade de horas, mas pela qualidade do trabalho, porque reduz a sobrecarga e eleva o engajamento.
8: Entre as medidas adotadas pelo governo federal para os terceirizados da administração pública estão a redução da jornada de trabalho de 44 horas para 40 horas semanais, sem prejuízo de salário. Mais de 40 mil terceirizados serão beneficiados. As ações fazem parte de um conjunto de medidas tomadas pelo governo do Brasil em defesa dos trabalhadores. Entre elas está o projeto de lei que propõe o fim da escala 6x1. O ministro da Secretaria-Geral da Presidência da República, Guilherme Boulos, destacou que a mudança da escala e da jornada deve beneficiar principalmente quem trabalha no comércio.
11: O comércio de varejo, de maneira geral, é onde você tem a maior incidência dos 14, 15 milhões de trabalhadores brasileiros que estão na escala 6x1. Uma regulamentação que proteja o trabalhador, as empresas têm condições de precificar e de se adaptar a isso.
8: O governo do Brasil enviou ao Congresso Nacional, em abril, um projeto de lei que propõe o fim da escala 6x1. O texto foi enviado com pedido de urgência constitucional e está sendo analisado na Câmara dos Deputados. O projeto propõe a redução da jornada para 40 horas semanais e a garantia de 2 dias de descanso remunerado por semana, sem redução de salário. Reportagem, Márcia Fernandes.
2: A venda no comércio está aumentando.
1: Uma pesquisa divulgada hoje pelo IBGE mostra que a venda no varejo cresceu 4% em março, quando comparado ao mesmo mês do ano passado.
2: E essa expansão tem sido contínua nos últimos 6 meses.
12: Ano de Copa do Mundo e muita gente quer garantir a melhor imagem para assistir aos jogos. O Luiz Salles, de São Luís, no Maranhão, comprou uma televisão novinha e maior.
13: Acredito que tenha sido uma boa compra, porque quanto maior a tela para ver o jogo e numa resolução de alta definição, tem uma sensação diferente.
12: E foi justamente a compra de novos televisores e celulares uma das responsáveis pelo aumento do volume de vendas do comércio varejista no mês de março. Quando comparado a fevereiro, o índice cresceu 0,5%. Esses aparelhos fazem parte do grupo de equipamentos e material para escritório, informática e comunicação, que teve um aumento na venda de 5,7% em relação ao mês anterior. Os dados da Pesquisa Mensal de Comércio foram divulgados nesta quarta-feira pelo IBGE. De acordo com o gerente do estudo, Cristiano Santos, a valorização do real frente ao dólar foi um dos motivos de o setor atingir essa taxa.
14: Essa atividade de equipamentos para escritório, informática e comunicação oferta e vende produtos que são, na maioria, importados. Essa atividade, então, ela tem ali um componente com relação a custos muito ligado à variação do dólar.
12: O crescimento das vendas no varejo atinge o nível mais alto da série histórica pelo terceiro mês seguido. Além dos equipamentos e material para escritório, contribuíram para o aumento das vendas no mês de março os combustíveis e lubrificantes, artigos de uso pessoal e doméstico, livros, jornais, revistas e papelaria. Reportagem Raquel Mariano.
1: Menos impostos para quem faz compras online em sites internacionais.
2: O governo do Brasil zerou a chamada taxa das blusinhas em itens de menos de $50 vendidos online.
1: A expectativa é beneficiar principalmente as famílias de menor renda.
15: As compras online em sites internacionais fazem parte do dia a dia da estudante universitária Lívia Barros, de Brasília, e vão além das chamadas blusinhas.
16: Calça, quadro, colcha de cama, até acessórios para pets, para gato, para cachorro.
15: Na hora de colocar as compras no carrinho virtual, era só alegria. Mas quando o valor final aparecia na tela, os impostos estavam pesando no bolso.
16: Eu ficava, tipo, muito cabisbaixa de comprar por conta da taxa, que os impostos eram terríveis.
15: Para quem faz compras online, como a Lívia, veio em boa hora o anúncio de que os impostos federais que incidiam sobre os produtos internacionais estão zerados. A iniciativa do governo do Brasil vale para itens abaixo de $50, ou seja, pouco menos de R$250. A medida provisória, que zera a chamada taxa das blusinhas, assinada pelo presidente Luiz Inácio Lula da Silva, vai beneficiar o segmento mais pobre da população, como explicou o ministro do Planejamento e Orçamento, Bruno Moretti.
17: São produtos de consumo popular. Os números mostram que a maior parte das compras é de pequeno valor. Então, é retirar impostos federais do consumo popular, do consumo das pessoas mais pobres, melhorando o perfil da nossa tributação.
15: O imposto federal cobrado sobre essas compras era de 20%. Do valor do produto e agora não será mais aplicado. Mas continua incidindo o ICMS, imposto estadual cuja alíquota varia entre os estados. A economia vai chegar de imediato ao bolso do consumidor. Um exemplo, um item que custa o equivalente a R$ 100 subiria para R$ 120 com o imposto federal. No caso de um estado com ICMS de 17%, esse preço final passaria para cerca de R$ 140. O economista Ademir Marchetti explica como fica o preço nessa situação com as novas regras.
18: Com a isenção do imposto federal, agora ficou somente o ICMS. O mesmo R$ 100 vai pagar um imposto de 17%, mais R$ 17. Um preço final, então, sai por R$ 117. A economia é de R$ 23 numa compra de 100, ou seja, redução bastante significativa para o consumidor final. Então, justamente, né, as famílias que têm uma renda menor que vão acabar se beneficiando mais.
15: Segundo o governo federal, o fim da taxa das blusinhas foi possível devido ao combate efetivo ao contrabando e à regularização do setor desde 2024. Reportagem Graziela Mendonça.
2: E essas foram as notícias. notícias do Governo do Brasil.
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1: Fique agora com o Minuto do TCU e em seguida as notícias do Poder Judiciário e do Congresso Nacional. Boa noite.
2: Boa noite para você e até amanhã.

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3: Presidente do STF defende diálogo entre cortes constitucionais na abertura da 16ª Conferência Ibero-Americana.
4: Operação Faroeste. STJ recebe nova denúncia contra magistradas baianas.
3: Justiça do Trabalho levará serviços jurídicos gratuitos ao arquipélago do Marajó, no Pará.
4: Boa noite, eu sou Marcela Luiza.
3: E eu sou Walter Lima.
4: Começou hoje no Supremo Tribunal Federal a 16ª edição da Conferência Ibero-Americana de Justiça Constitucional.
3: Pela primeira vez, o Brasil sedia o evento, que reúne cortes de diversos países para debater o futuro do direito e da democracia. Judite Aragão.
5: Na abertura, o discurso do presidente do Supremo Tribunal Federal e do Conselho Nacional de Justiça, ministro Edson Fachin, foi um alerta sobre a defesa da independência judicial como pilar da cidadania.
6: Eleições continuam ocorrendo, parlamentos permanecem abertos, tribunais seguem decidindo até o dia em que tudo isso deixe de acontecer. E mesmo antes desse dia, a democracia já terá sido esvaziada de toda a sua substância constitucional. Nosso papel como jurisdição constitucional, quero crer, é precisamente identificar essa trajetória antes que ela se torne irreversível e valendo-nos dos mecanismos de proteção que as próprias constituições nos outorgam, defender o Estado de Direito e defender a ordem democrática.
5: O evento vai até amanhã e pode ser acompanhado pelo YouTube do STF.
4: STJ recebe nova denúncia contra 4 pessoas no âmbito da Operação Faroeste.
3: A operação investiga possível venda de decisões judiciais em esquema de grilagem e disputa de terras no oeste da Bahia. Fátima Uchoa.
7: Com a denúncia recebida, tornaram-se réus a desembargadora Maria do Socorro Barreto Santiago e a juíza Marivalda Almeida Moutinho, ambas do Tribunal de Justiça da Bahia, e os empresários Adailton Maturino dos Santos e Gessiane Souza Maturino dos Santos. E segundo o Ministério Público Federal, as práticas criminosas incluíram manobras no julgamento de recurso administrativo sobre a legalidade de portaria da Corregedoria do Tribunal Estadual, que determinava o bloqueio de matrículas imobiliárias, além de uma ação possessória sobre imóvel rural de grande extensão. Os dois empresários teriam entregado às magistradas dinheiro e bens de alto valor em troca de favores nos processos. O relator na Corte Especial do STJ é o ministro Og Fernandes.
4: Nunes Marques é o novo presidente do Tribunal Superior Eleitoral.
3: A cerimônia foi conduzida pela ministra Carmen Lúcia, que deixou a presidência após quase 2 anos no cargo. Estevam Furtado.
8: No primeiro discurso como presidente do TSE, Nunes Marques destacou que a democracia brasileira continua sendo decidida pela vontade livre do povo nas urnas. Ele defendeu a segurança das urnas eletrônicas, falou da importância do voto livre e sem pressão política ou econômica, e alertou para os riscos do uso irresponsável da inteligência artificial nas eleições. Depois de assinar o termo de posse, Nunes Marques deu posse ao ministro André Mendonça como vice-presidente do TSE.
4: Justiça do Trabalho levará serviços jurídicos gratuitos ao arquipélago do Marajó, no Pará, entre os dias 18 e 22 de maio.
3: A ação é coordenada pelo Conselho Nacional de Justiça e envolve mais de 50 entidades parceiras do Judiciário, Executivo e Sociedade Civil. Larissa Batista.
9: A ação quer garantir serviços judiciais de cidadania e de saúde para os moradores dos municípios de Breves e Portel, no arquipélago do Marajó, no Pará. A população

0: vizinha do município de Melgaço, também será atendida. Diariamente, um barco da Prefeitura Municipal fará o deslocamento dos interessados até os pontos de atendimento. Para mais informações, acesse o site tst.jus.br ou as redes sociais do TST.
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1: Uma boa noite.
2: E até amanhã.
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5: Eu sou Paula Groba e estes são os destaques de hoje do Jornal do Senado, que começa agora. Senado aprova e segue para sanção projeto que torna crime exercício ilegal da medicina veterinária. Comissão estende prazo para denúncia de violência doméstica. Sugestão popular pode beneficiar trabalhador em casos de FGTS atrasado. Boa noite. Mulheres vítimas de violência doméstica e familiar poderão ter mais tempo para denunciar os agressores. A Comissão de Constituição e Justiça aprovou um projeto que amplia de 6 meses para até 1 ano o prazo para a apresentação das denúncias. O texto seguiu com pedido de urgência para votação em plenário. Repórter Bruno Lourenço.
6: O projeto de lei aprovado pelos senadores dá às vítimas de violência doméstica e familiar até 1 ano para tomar providências legais contra seus agressores. O prazo hoje é de 6 meses, contado do dia em que a mulher tem o conhecimento do autor do crime. O senador Isalci Lucas, do PL do Distrito Federal, defendeu a extensão do prazo.
7: Nos casos de violência doméstica e familiar contra a mulher, a ofendida mora com o agressor, tem laços afetivos com ele e muitas vezes depende economicamente dele. Assim, a vítima necessita de um prazo maior de reflexão para exercer o direito de queixa ou representação, a fim de vencer o medo, a vergonha, o trauma e até mesmo o eventual sentimento que ainda nutre sobre o agressor e reunir as condições para denunciar as agressões sofridas.
6: Em caso de falha do Ministério Público, esse prazo também vai a 1 ano e começaria a contar a partir do término do período reservado à promotoria para o oferecimento da denúncia à Justiça. A proposta, que já passou pela Câmara dos Deputados e nas Comissões de Direitos Humanos e Segurança Pública do Senado, seguiu com pedido de urgência para a votação no plenário. Se aprovada, vai à sanção presidencial.
5: E a Voz do Brasil deve ganhar um novo espaço de orientação e combate à violência contra a mulher. O Senado aprovou um projeto que reserva 1 minuto do programa para divulgar serviços de prevenção e enfrentamento, como o Ligue 180. O texto seguiu para a sanção. Repórter Pedro Pince.
8: O Senado aprovou o projeto da deputada Lídice da Mata, do PSB da Bahia, que obriga a divulgação de serviços de enfrentamento à violência contra a mulher no programa A Voz do Brasil. Pela proposta, o programa deverá reservar 1 minuto para divulgar serviços destinados à prevenção e ao enfrentamento desse tipo de violência, como o Ligue 180, Central de Atendimento à Mulher, que recebe denúncias e fornece orientações sobre leis, direitos das mulheres e serviços da rede de atendimento. A Voz do Brasil é o programa oficial de informações dos três poderes, transmitido de segunda a sexta-feira pelas emissoras de rádio entre 7 e 10 da noite. O projeto altera o Código Brasileiro de Telecomunicações, que obriga a retransmissão do programa. A relatora, senadora Damares Alves, do Republicanos do Distrito Federal, destacou a popularidade da Voz do Brasil.
9: Trazer para esse programa, que o Brasil inteiro ama, a canais de atendimento sobre violência contra a mulher é um passo tão importante, presidente, na proteção e na defesa da mulher. E que agora a gente possa falar com todos, nos lugares mais longe do Brasil, onde às vezes a gente não consegue ir, a Voz do Brasil chega.
8: O minuto destinado à divulgação será incluído no tempo reservado à Câmara dos Deputados. O texto segue agora para a sanção presidencial.
5: Quem maltratar animais poderá enfrentar penas mais duras. A Comissão de Meio Ambiente aprovou um projeto que aumenta a punição para maus tratos, com previsão de 2 a 5 anos de reclusão, além de multa. Hoje a pena varia de 3 meses a 1 ano de detenção. As informações com Márcio Maturana.
10: A pena para quem maltratar qualquer animal pode aumentar dos atuais 3 meses a 1 ano de detenção, mais multa, para de 2 a 5 anos de reclusão, mais multa. Igual a pena já prevista para maus-tratos de cães e gatos. Esse projeto avançou da Comissão de Meio Ambiente para a Comissão de Constituição e Justiça. O texto do senador Confúcio Moura, do MDB de Rondônia, foi aprovado na forma de um substitutivo, incorporando outras 9 proposições sobre o mesmo tema, apresentado pela relatora, Leila Barros, do PDT do Distrito Federal.
11: Em agosto de 2025, no município de Bananal, em São Paulo, um indivíduo forçou um cavalo a marchar por longa distância até exaustão, o que teria causado sua morte.
10: Ainda segundo o projeto, a pena pode ser aumentada em casos que envolvam tortura, abuso sexual ou transmissão das agressões em redes sociais.
5: Além do aumento das penas para crimes de maus tratos, o Senado aprovou uma proposta que torna crime o exercício ilegal da medicina veterinária. A medida busca garantir mais segurança no atendimento aos animais e evitar riscos à saúde pública. Pelo texto, quem atuar como veterinário sem autorização poderá pegar de 6 meses a 2 anos de detenção, além de multa. A proposta segue para a sanção presidencial. O relator, senador Sérgio Moro, do PL do Paraná, afirmou que a punição será direcionada à prática clandestina, sem prejudicar profissionais como agrônomos e zootecnistas.
12: O PL, na verdade, mira o verdadeiro criminoso, o fraudador, o leigo e o clandestino que ameaçam a saúde pública.
5: O senador Efraim Filho, do PL da Paraíba, disse que o projeto aprovado representa um pleito dos Conselhos Regionais de Medicina Veterinária.
13: Uma demanda pela aprovação desse projeto é um tema que impacta no dia a dia do segmento, da categoria. Hoje, a relação com os animais é uma relação cada vez vínculos mais estreitos. A medicina veterinária está presente em muitas atividades do setor produtivo. Então, o exercício ilegal dessa profissão mereceu essa tipificação.
5: Quando o empregador atrasa o depósito do FGTS, o trabalhador pode sair no prejuízo. Uma sugestão popular transformada pelo Senado em projeto de lei quer garantir que as multas por esse atraso sejam repassadas ao próprio empregado. A proposta surgiu no programa E-Cidadania do Senado. A reportagem é de Rodrigo Rezende.
14: O Senado irá discutir como projeto de lei uma ideia apresentada no programa E-Cidadania, que determina que o valor total das multas e encargos arrecadados em razão do atraso ou falta de recolhimento do Fundo de Garantia do Tempo de Serviço, o FGTS, sejam repassados diretamente ao trabalhador prejudicado. O senador Paulo Paim, do PT do Rio Grande do Sul, que foi relator da sugestão legislativa na Comissão de Direitos Humanos e Legislação Participativa, afirmou que a proposta traz justiça.
15: Razoável, portanto, que eventuais multas incidentes sobre o recolhimento em atraso sejam destinados à conta vinculada do trabalhador. De igual maneira, o empregador que não recolher ou recolher intempestivamente as contribuições para o FGTS deve arcar com eventuais prejuízos sofridos pelo trabalhador.
14: A sugestão legislativa foi apresentada pelo Instituto Fundo de Garantia do Trabalhador. Qualquer cidadão pode apresentar ideias de novas leis ao Senado. Para isso, basta acessar senado.leg.br/e-cidadania.
5: O senador Espiridião Amin, do PP de Santa Catarina, criticou a decisão do governo federal de zerar a cobrança de tributos sobre as compras internacionais de até 50 dólares, conhecidas popularmente como a taxa das blusinhas. A medida provisória já está em vigor, mas precisa ser analisada pelo Congresso Nacional em até 120 dias para não perder a validade. Amin afirmou que em 2024 a taxação havia sido aprovada em acordo com o próprio governo para proteger empregos e a cadeia produtiva da indústria têxtil brasileira. Na avaliação do parlamentar, a mudança representa oportunismo político e provoca instabilidade tributária, o que pode prejudicar setores produtivos.
16: O governo concordou e agora toma uma decisão, no mínimo com cheiro de politicagem. Criar solavancos tributários é uma forma de sabotar a economia. dia.
5: Já o senador Paulo Paim, do PT do Rio Grande do Sul, lembrou os 138 anos da assinatura da Lei Áurea. Ao mencionar a data, o parlamentar destacou iniciativas legislativas aprovadas ao longo dos anos, como o Estatuto da Igualdade Racial e a Lei de Cotas, mas defendeu novos avanços na ampliação de políticas públicas de inclusão social e de ações afirmativas. Paim também citou dados sobre desigualdade racial no país. Segundo o senador, a maioria das vítimas de homicídio no Brasil ainda são pessoas pretas e pardas. E as mulheres negras ainda enfrentam taxas de desemprego mais altas.
15: Segundo a RAIS, no segundo trimestre de 2024, havia 7,5 milhões de desocupados e a taxa média de desemprego para os homens não negros era de 4,6%. Para as mulheres negras, 10,1%.
5: Com trabalhos técnicos de João Lira, o Jornal do Senado fica por aqui. Acompanhe agora as notícias da Câmara dos Deputados. Boa noite e até amanhã.
3: Jornal Câmara dos Deputados. Plenário aprova restrições a condenados por crimes sexuais contra menores.
17: Deputados e governo encaminham acordo para diminuir escala de trabalho.
3: Câmara aumenta a punição para estupro de vulneráveis no ambiente militar.
17: Boa noite. A Câmara aprovou uma punição mais rigorosa para estupro de vulnerável no meio militar. O repórter Marcelo Larcher explica por que a mudança está sendo discutida.
18: A Câmara dos Deputados aprovou o projeto que altera as regras do Código Penal Militar para o crime de estupro de vulnerável, ou seja, quando a vítima tem menos de 14 anos de idade ou é uma pessoa com deficiência. O texto aumenta as penas previstas pela legislação militar, que é geralmente aplicada para punir militares em serviço. Dessa maneira, a punição iguala às previstas no Código Penal Comum. Atualmente, o Código Penal Militar prevê pena de 8 a 15 anos de prisão para o crime de estupro de menores de 14 anos, pessoas com deficiência ou sem discernimento para consentir. Já a legislação penal comum estabelece pena de 10 a 18 anos, sendo que a pena aumenta para 12 a 24 anos quando há lesão corporal grave e quando o estupro causar a morte da vítima, a pena é de 20 a 40 anos. O texto aprovado adota essas mesmas penas para os crimes ocorridos no âmbito militar. A proposta apresentada pela deputada Laura Carneiro, do PSD do Rio de Janeiro, também inclui regras que já existem no Código Penal. As penas se aplicam independentemente do consentimento da vítima, da experiência sexual anterior ou até da ocorrência de gravidez decorrente do crime. Relatora da proposta, a deputada Camila Jara, do PT do Mato Grosso do Sul, afirmou que o projeto corrige uma diferença entre o Código Penal Militar e a legislação penal comum, garantindo maior proteção a crianças e adolescentes e pessoas vulneráveis. Segundo a relatora, a proposta evita que militares recebam punições mais brandas do que civis em crimes da mesma gravidade. No plenário, o parecer foi lido pela deputada Érica Cocai, do PT do Distrito Federal.
19: O projeto e o parecer, eles equivalem ao Código Penal Militar ao que é previsto no Código Penal Comum, ou seja, a recrudescimento penal no Código Militar. E, para além disso, ele exclui os atenuantes em casos de violência sexual. E aí, qualquer violência, qualquer que seja a vítima de violência sexual.
18: O projeto que aumenta penas para estupro de vulnerável no âmbito militar seguiu para análise do Senado. Da Rádio Câmara de Brasília, com informações de Daniele Lessa e Antônio Vital, Marcelo Larcher.
3: Homenagem. Roberto Monteiro, pai do PL, celebra os 217 anos da Polícia Militar do Rio de Janeiro, comemorados em 13 de maio. O congressista destaca o trabalho da Secretaria de Estado da Corporação e cumprimenta os quase 47 mil policiais, aos quais chama de heróis anônimos.
17: Roberto Monteiro Paz se sente orgulhoso por ter enviado mais de R$35 milhões em emendas de sua autoria para as diversas forças de segurança fluminenses e acrescenta que a proteção da população é a prioridade do seu mandato.
3: Sargento Portugal, do Podemos, lista nominalmente os 46 agentes de segurança do Rio de Janeiro envolvidos em operações históricas contra o crime organizado, com apreensão de drogas e de armas, e dois policiais mortos durante assalto, para solicitar a promoção de todos por bravura.
17: Sargento Portugal presta sua homenagem aos 217 anos da Polícia Militar Fluminense e critica políticos que usam a corporação para fazer propaganda, mas ignoram as dificuldades da tropa. O parlamentar cita sua linhagem familiar de militares para reafirmar seu orgulho em ser policial.
3: Segurança Pública.
20: Na avaliação de Carlos Jordi do PL do Rio de Janeiro, o programa Brasil contra o Crime Organizado tem caráter eleitoreiro. O parlamentar afirma que os investimentos anunciados são insuficientes e que as medidas não enfrentam as facções criminosas de forma efetiva.
17: Carlos Jordi critica ainda o veto do governo a trechos de um projeto que endurecia regras para condenados pelo assassinato de policiais. Segundo o deputado, a retirada de dispositivos sobre progressão de pena e regime disciplinar diferenciado beneficia criminosos.
20: Alberto Fraga, do PL do Distrito Federal, classifica o novo plano do governo para a segurança pública como uma proposta sem inovação. Ele argumenta que medidas como o fortalecimento do sistema prisional, combate ao tráfico de armas e ampliação da perícia já existem há anos.
17: Alberto Fraga também alerta que o financiamento do programa via BNDES pode aumentar as dívidas dos estados. O deputado defende mais investimentos na fiscalização das fronteiras e na reformulação da Força Nacional.
20: Raimundo, do PT do Rio de Janeiro, critica a proposta aprovada na Comissão de Segurança Pública que permite o saque do FGTS para a compra de arma de fogo. O deputado afirma que o objetivo do Fundo de Garantia é proteger o trabalhador em áreas como habitação e aposentadoria.
17: Remon se diz preocupado com políticas de segurança pública baseadas na ampliação do acesso a armas. Ele avalia que o Congresso deve rejeitar esse caminho para preservar ações voltadas ao amparo social e ao fortalecimento da democracia.
20: Coronel Crisóstomo, do PL de Rondônia, defende a redução da maioridade para 16 anos nos casos de crimes graves. Ele afirma que a discussão na Comissão de Constituição e Justiça busca responsabilizar adolescentes que cometem crimes hediondos conforme as regras aplicadas aos adultos.
17: Coronel Crisóstomo avalia que a mudança é necessária para enfrentar a participação de adolescentes em crimes violentos. Ele avalia que a legislação atual não garante punição adequada para esse tipo de ocorrência, aumentando a sensação de impunidade.
20: General Girão, do PL do Rio Grande do Norte, critica a condução das políticas de segurança pública, afirmando que o aumento da violência exige mais do que os investimentos financeiros anunciados pelo governo federal.
17: O deputado também defende o fortalecimento das forças policiais, com mais garantias aos agentes de segurança. General Girão ainda critica o sistema de justiça do país e defende a redução da maioridade penal como resposta ao avanço da criminalidade.
3: Justiça.
20: A Câmara aprovou restrições para condenados por crimes sexuais contra crianças e adolescentes. A repórter Daniela Lessa acompanhou a votação.
21: O plenário da Câmara dos Deputados aprovou o texto principal do projeto que cria restrições para pessoas condenadas por crimes sexuais contra crianças e adolescentes, como estupro de vulnerável, exploração sexual infantil e produção ou divulgação de pornografia infantil. A proposta altera a Lei de Execução Penal. Pelo texto aprovado, a Justiça poderá determinar o uso de tornozeleira eletrônica e estabelecer limites de circulação quando o condenado deixar o presídio ou estiver cumprindo pena em regime aberto. Essas restrições poderão impedir a aproximação da vítima e de sua família, escolas, creches, parques, praças e outros locais frequentados por crianças. O condenado também poderá ser proibido de trabalhar em atividades voltadas ao público infantil, pedir guarda ou adoção de menores, morar em locais com crianças que não sejam seus filhos ou enteados e manter contato com menores de 14 anos por meios digitais sem autorização judicial. O relator do projeto, o deputado Kim Kataguiri, do Missão de São Paulo, defendeu que o objetivo é reduzir o risco de reincidência e criar mecanismos permanentes de proteção a crianças e adolescentes.
22: A gente impõe medidas, penas restritivas de direito para pedófilos, a gente impede que o pedófilo tenha uma creche, tenha um parquinho, seja dono de qualquer estabelecimento frequentado ou que tenha como clientela crianças, adolescentes.
21: Outro ponto previsto é a obrigação de comunicar formalmente ao cônjuge ou companheiro sobre a condenação e as restrições vigentes. Para concluir a votação, ainda falta aos deputados votarem uma modificação que amplia a medida também para menores acusados de crimes sexuais contra crianças e adolescentes. A emenda, apresentada pelo deputado Marcel Van Hatten, do Novo, do Rio Grande do Sul, altera penalidades previstas no Estatuto da Criança e do Adolescente. O debate sobre esse ponto gerou polêmica entre os parlamentares. A votação do texto principal chegou a ser suspensa. A emenda amplia de 3 para 6 anos o prazo máximo de internação de adolescentes que pratiquem atos infracionais com violência. E nos casos análogos a crimes hediondos, o prazo pode chegar a 12 anos. A emenda também prevê transferência para estabelecimento prisional comum quando o adolescente atingir a maioridade durante o cumprimento da medida socioeducativa em local separado dos detentos comuns. O deputado Marcel Van Hatten defendeu que os deputados se manifestem em votação nominal.
22: Se eles quiserem votar a favor de criminoso hediondo, vota a favor, mas deixa votar. Que acordo é esse que nós do Novo temos que retirar um destaque que é para punir melhor aqueles que são criminosos, porque senão eu não voto o resto do texto. Eu não vou admitir passar pano para esse tipo de bandido, não. Não vou retirar o meu destaque nem impedir de nominar. Isso é um direito nosso.
21: A votação do projeto, que cria restrições para condenados por crimes sexuais contra crianças e adolescentes, ainda precisa ser concluída pelos deputados antes de a proposta seguir para o Senado. Da Rádio Câmara de Brasília, Daniele Lessa.
3: Política.
17: Clarissa Tércio, do PP de Pernambuco, protesta contra a decisão do Ministério Público Federal de arquivar denúncia de violência política e de gênero que ela teria sofrido na Comissão da Mulher, contradizendo conclusões da Polícia Legislativa, que comprovam a injúria e o ataque misógino.
20: Clarissa Tércio evidencia a insegurança no ambiente de trabalho a que deputadas estão expostas e questiona qual o limite tolerável para a liberdade de expressão. Para a deputada, o arquivamento de seu processo evidencia a parcialidade das decisões judiciais, razão pela qual ela vai recorrer.
17: Paulão do PT critica a tramitação de um processo eleitoral em Alagoas que determinou a cassação de seu mandato. O deputado alega que a ação avançou sem que ele pudesse exercer plenamente o direito à ampla defesa e ao contraditório.
20: O deputado também afirma que vai continuar recorrendo da decisão e defendendo a legitimidade do mandato obtido nas urnas. Paulão sustenta que a eventual mudança no resultado eleitoral desconsidera a votação recebida e reafirma a disposição para seguir na disputa política.
17: Márcio Gerri, do PCdoB, acusa membros do governo do Maranhão de utilizarem um aparato estatal em favor de interesses políticos e familiares. O parlamentar denuncia a articulação de uma CPI na Assembleia Legislativa com o objetivo de atingir adversários da atual gestão.
20: De acordo com Márcio Gerri, o governo deixou de lado compromissos com a população para priorizar ações com foco eleitoral. Para ele, trata-se de uma tentativa de manutenção no poder.
3: Desenvolvimento Regional.
17: Ricardo Maia, do MDB da Bahia, mostra como as emendas impositivas são fundamentais, especialmente para garantir saúde e infraestrutura para municípios com receitas precárias. Ele citou como exemplo a compra de UTIs móveis e viaturas para as cidades de Araci, Vanderlei e Jaguaripe.
20: Ricardo Maia defende também que ações do Executivo, como a duplicação da BR-116 e a construção de institutos federais, são fundamentais para o crescimento do sertão baiano e do Brasil, reforçando o Pacto Federativo e os investimentos no futuro do país.
3: Meio Ambiente.
17: Pedro Lucas Fernandes, do União, alerta para os impactos econômicos da possível criação da reserva extrativista Tauamirim, no Maranhão. Segundo o parlamentar, a medida pode comprometer empregos, investimentos e o funcionamento do complexo portuário do estado.
20: Pedro Lucas Fernandes assinala que comunidades locais não teriam sido ouvidas durante o processo conduzido pelo ICMBio e Ministério do Meio Ambiente. Em nome da conciliação entre preservação ambiental e desenvolvimento econômico, o deputado pede a suspensão da criação da reserva.
3: Economia.
17: Merlon Solano, do PT do Piauí, cumprimenta o governo federal pela decisão de reduzir impostos para compras internacionais até $50 e reduzir para 30% as taxas para aquisições até $3 mil. Em seu entendimento, a medida valoriza o salário e insere o Brasil no comércio global.
20: Merlon Solano destaca inovações trazidas pela reforma tributária, como a criação do cashback. Ele defende a compensação de perda de arrecadação com a taxação de apostas eletrônicas e dos super-ricos e classifica como enganosa as afirmações de que o governo só aumenta tributos.
17: Lafayette de Andrada, do PL de Minas Gerais, critica o leilão de energia promovido pelo governo federal para a contratação de termoelétricas. Ele alerta que a medida contraria compromissos ambientais assumidos pelo Brasil e pode aumentar em mais de 10% a conta de luz dos consumidores.
20: Lafayette de Andrada acrescenta que órgãos de fiscalização já pediram a suspensão do leilão por falta de transparência e por mudanças repentinas nos preços. Segundo o parlamentar, o edital também ameaça desalojar milhares de famílias de agricultores assentadas no norte de Minas.
17: O STF começou a julgar as ações que tratam das regras de distribuição dos recursos da produção do petróleo. Segundo Marcelo Crivella, do Republicanos do Rio de Janeiro, não há justificativa para retirar receitas dos estados produtores, enquanto se mantém a arrecadação integral de outros recursos naturais, como os minérios.
20: De acordo com Marcelo Crivella, o Rio de Janeiro já sofreu impactos econômicos históricos, como a transferência da capital para Brasília. O parlamentar reforça que o estado depende dos royalties para financiar áreas críticas como segurança pública, saúde e educação.
17: Bongás, do PT do Rio Grande do Sul, defende a ampliação da faixa de isenção do imposto de renda, argumentando que reduzir a tributação fortalece o consumo das famílias.
20: O deputado também sustenta que a mudança impulsiona a economia ao ampliar o poder de compra da população. Além disso, Bongás reforça o apoio a propostas voltadas às condições de trabalho, como o fim da escala 6x1.
3: Trabalho.
17: Deputados fecham acordo para simplificar proposta de redução da jornada de trabalho. A repórter Silvia Munhato tem as informações.
0: O presidente da Câmara dos Deputados, Hugo Mota, afirmou que as negociações sobre o fim da escala de trabalho 6x1 se encaminham para uma alteração constitucional que reduz a jornada de trabalho de 44 horas semanais para 40 horas, com 2 dias de descanso e sem perdas salariais. Hugo Mota teve uma reunião para debater o tema com o ministro do Trabalho, Luiz Marinho, o ministro das Relações Institucionais, José Guimarães, líderes do governo e membros da comissão especial que trata da redução da jornada. Segundo Mota, situações específicas poderão ser tratadas pelos próprios trabalhadores e empregadores.
1: Nós queremos também fortalecer as convenções coletivas para que elas possam tratar das particularidades de cada setor. Também estabelecemos que será necessário o projeto de lei encaminhado pelo Executivo para podermos adequar a legislação às mudanças que faremos à nossa Constituição pela redução da jornada de trabalho.
0: O presidente da comissão especial que analisa a redução da jornada, deputado Alencar Santana, do PT de São Paulo, disse que vai ficar faltando decidir se haverá alguma compensação para os empresários e se haverá transição. Alencar defendeu a implementação imediata da mudança de jornada.
2: Eu, de minha parte, entendo que nós temos que implementar tudo que pudermos já. Há uma necessidade. Mas esse é o debate que nós vamos continuar amadurecendo. Logicamente, queremos e vamos garantir esse direito aos trabalhadores, mas, ao mesmo tempo, ninguém jamais pense em quebrar a economia brasileira. Na verdade, nós entendemos que vai ter um ganho de escala de produtividade adiante.
0: A comissão especial fez audiência pública para debater os efeitos das mudanças para as mulheres e para pequenas empresas. Da Rádio Câmara de Brasília, Silvia Minhato.
20: Fernando Mineiro, do PT do Rio Grande do Norte, compara a resistência ao fim da escala 6x1 com os movimentos contrários à abolição da escravidão no Brasil. O parlamentar entende que a redução da jornada para 40 horas semanais representa uma medida de justiça social.
23: Nós temos também aqueles e aquelas que pregam o terror na sociedade com mentiras, com fake news, com manipulações, da mesma forma que aconteceu quando, em 1940, foi criado o salário mínimo, da mesma forma, quando se colocou em debate a recuperação real do salário mínimo, esse setor que defende o empresariado, que aliás são maioria aqui nessa casa, diga-se de passagem, mas serão derrotados, porque o povo brasileiro está acompanhando esse debate.
17: De acordo com Fernando Mineiro, setores contrários à mudança propagam o medo para criticar a proposta, assim como ocorreu em debates históricos sobre direitos trabalhistas. O parlamentar espera que o Congresso acompanhe o entendimento da população e aprove a redução da jornada.
20: Na visão de Paulo Lemos, do PT do Amapá, a Câmara deve priorizar debates que impactem diretamente a vida da população. O parlamentar argumenta que embates ideológicos e ofensas pessoais não contribuem para o desenvolvimento econômico e social do país.
17: De acordo com Paulo Lemos, a discussão sobre a redução da jornada de trabalho é uma das prioridades com amplo apoio popular. Ele propõe a realização de estudos técnicos e o diálogo com o setor produtivo para avançar em uma proposta de forma equilibrada.
3: Direitos Humanos.
20: Jandira Fegari, do PCdoB do Rio de Janeiro, lembra que o 13 de maio marca os 138 anos da abolição formal da escravidão no Brasil. A deputada afirma que a Lei Áurea, apesar de ter sido uma conquista do movimento abolicionista, não garantiu à população negra o acesso pleno a direitos.
17: Jandira Fegali defende políticas afirmativas e medidas de reparação para enfrentar o racismo estrutural no país. Ela ressalta que as mulheres negras sofrem os maiores impactos das desigualdades sociais na renda, na educação, no trabalho e nas diferentes formas de violência.
3: Educação.
20: O Rubens Pereira Júnior, do PT do Maranhão, destaca projeto de cursinho gratuito que prepara jovens de São Luís para o acesso ao ensino superior. Ele assinala que a iniciativa, fundada em 2023, tem ajudado a realizar o sonho de muitos jovens da periferia da capital do estado.
17: Rubens Pereira Júnior informa que o projeto já registra mais de 300 aprovações em institutos federais e universidades públicas. O congressista destaca que o cursinho passou a receber apoio federal em 2025 por meio da Rede Nacional de Cursinhos Populares.
20: Professora Luciene Cavalcante, do PSOL, critica a postura da Prefeitura de São Paulo diante da greve dos servidores da educação. Segundo a deputada, a proposta de reajuste de apenas 13,5% parcelado em 2 anos desvaloriza a categoria.
17: Professora Luciene Cavalcante também critica a reforma administrativa, que, segundo ela, prejudica a carreira do magistério e afeta direitos de aposentados e pensionistas. Para a deputada, o projeto abre caminho para a privatização da educação infantil.
20: Termina agora o Jornal Câmara dos Deputados, com trabalhos técnicos de Everson Roni e apresentação de Márcio Aquilissardi e José Carlos Andrade. Uma ótima noite para você.
17: A Voz do Brasil volta amanhã. Boa noite.
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0: Corria. Bom dia. Bom dia, alegria. Quinta-feira, turma, e aí, tá tudo bem com você? Tá tudo certo? Olha, eu sou o Fontenelle, nós estamos chegando a partir de agora, ó, tamo juntos, tá? Durante 2 horas, tocando o fino da música sertaneja, quinta-feira, 14 de maio do ano 2026, dia continental do seguro, e hoje também é o seu dia. Parabéns pra você, saúde, paz, tudo de bom, viva o seu dia super feliz, ao lado das pessoas que você tanto ama e gosta. Vem, vem, vem, mimosa, tá na hora. Bora acordar, bicharada já tá no pasto. Bora, vamos, vamos tirar o povo da cama. Acorda aí, gente, tá na hora, bora nessa. Bora, desperta.
1: Desperta.
0: Estica o corpo, tá na hora. Bora acordar, quintou, gente. Vamos nessa. Ó, passarinho que não deve nada pra ninguém já está batendo asas. Sai, cachorro, tá na hora. Vamos despertando e acordando ao som do alô, bom dia, Goiânia e Paranaense. A viola e a pescaria pra abrir bem a edição desta quinta-feira.

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0: Aqui no Alô, bom dia, boa quinta.
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1: 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Alô, bom dia.
0: Bora zapeando pelo Brasil, bora falando com a turma. Alô, bom dia.
3: Gostaria de ouvir a música da Roberta Miranda. Gostaria de oferecer pra Marina.
0: Marina.
3: Em São João da Boa Vista.
0: Alô, São João da Boa Vista, bom dia.
4: Fala, Fontenelle. Tamo junto misturado, hein? Tamo por cá. É o Jura de Parapuã.
0: Ô, Jura.
4: Estamos juntos misturados. Né? Alô, bom dia. Fala comigo. Ô, Fontenelle, toca a Inquilino do Violeiro aí. Fala comigo aí.
5: Olha, parabéns pra você.
0: Deixa com nós, hein? Tá acompanhando mesmo. Alô, bom dia.
6: Bom dia, meu amigo Fontenelle. Aqui é o Robinho da Fazenda Casuarina, Minas Gerais, Ericeira.
0: E aí, Robinho?
6: Alô, alô pra nós aí. Agarrado o pé do
0: Olha
6: o café com broa.
0: Sai, cachorro! Ó, tá chegando ela, a majestade, o sabiá, Roberta Miranda, no programa sertanejo número 1 do Brasil.
7: Bom dia!
8: Alô, bom dia!

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2: Boa quinta-feira aí pra todo mundo, gente. Bora despertando, bora acordando.
3: Bom dia!

grande violeiro, é o cacique, o pajé no alô, bom dia, o programão sertanejão, o caprichadão do Brasil nas manhãs do seu rádio, o Francisco tá em São Carlos, ô Francisco, bom dia, Francisqueira, tá com nós, hein? Roberto tá em Indaiatuba, Luiz Motuca tá em Resende, o Heitor tá com nós em Jundiaí, a Mara está com a gente em Conselheiro Lafayette, obrigado pelo carinho da audiência, viu? Abração de coração aí, olha, o Matheus também tá com nós em Poços de Caldas, o Raimundo está em Aguaí, São Paulo, Maria do Carmo em Poços de Caldas, fala Luciana Souza, tá com nós também, Conselheiro Lafayette, abração, Rodolfo em Mogi das Cruzes, ô meu amigo Cleudes Luiz, está em Extrema, Minas Gerais, o Claudenir está em Campanema, no Paranazão, bom dia! Alô.

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0: Aqui tem muita música e alegria no começo do seu dia. Você acorda, desperta com a gente para mais um dia, para mais uma quinta-feira. Gente, obrigado pela audiência.
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3: Bom dia, turma. Tá no ar o Centro do Agro com Cláudio Natel aqui no seu Alô Bom Dia. Hoje o destaque é uma planta que era de cerca, mas virou negócio. A Ora Pro Nobis. Ela é uma punk, uma planta alimentícia não convencional, riquíssima em proteína. O segredo para o produtor é beneficiamento das folhas. Vender a folha seca em pó ou triturada para a indústria de suplementos e massa é onde está o verdadeiro lucro. É uma planta que não exige quase nada de defensivos e cresce que nem mato. É o agro sustentável gerando renda. Esse foi o Centro do Agro. Um ótimo dia de lida.

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1: Música boa, toca aqui. Biá e Biazinho, gente. Feiticeiro. Bom dia pra você. Ó, bora acordar, é quinta-feira, gente.

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2: Olha, uma quinta-feira abençoada para todo mundo. Bom dia!

0: dia, boa quinta-feira, Cabocrada.
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2: Alô?
1: Alô, bom dia.
0: Bom dia, bom dia, com muita alegria. Bora zapear pelo Brasil, bora falar com a Cabocrada, né? Que vai se ligando aqui com nós. Sei que vai acordando cedinho, hein? Alô, bom dia.
3: O seu Sérgio Fontenelle, bom dia, bom dia.
0: Bom dia.
3: Aqui é Jorge Chocolate, Paraíba do Sul, Estado do Rio de Janeiro. Manda um alôzão pra nós aí. Forte abraço.
0: Outro.
3: Tamo junto, nego velho. Tamo junto.
0: Sempre juntos e misturado. Alô, bom dia.
4: Bom dia, bom dia. Aqui é o Geraldo.
0: Ô, Geraldo.
4: Leclerc, de Ubatuba.
0: Boa.
4: Toca pra mim aí, Paraná, querida.
0: Ô, moda.
4: Um abraço do seu amigo aqui.
0: Valeu, nego velho. Outro pra você, viu? Alô, alô, bom dia.
5: Bom dia, isso aí, hein?
0: Opa.
5: A gente toca pra nós, se possível, meu amigo. O Barreirito, parece, motorista de táxi.
0: É isso mesmo.
5: Beleza? Para todos os ouvintes aí.
0: Valeu, Vandésio. Tamo juntos. Alô, Buritizeiro, Nortão de Minas.
6: Bom dia!
0: Bora acordando, gente. Você está na quinta-feira.

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2: Bom dia pra você que desperta aqui no som gostoso do rádio. Uma quinta-feira super abençoada pra você, viu?

Mato Grosso e Matias, tentei te esquecer. Aqui no Alô, bom dia, o programão sertanejo número 1 do Brasil. Olha, gente, modas como essas que você ouve aqui no Alô, bom dia. Ó, tentei te esquecer, Mato Grosso e Matias, Milionário José Rico, os grandes nomes da música sertaneja estão todos aqui, ó, no pendrive do Fontenelle. Tá na palma da minha mão e pode ir pra sua. 0800-558-0057, tá? Fala aqui comigo, 0800-558-0057. Você pede comigo hoje, eu te mando o vídeo do pendrive, listagem com o nome de todas as duplas, pra você poder conhecer aí, tá bom? Eu tenho a versão de metal e a de madeira. Tem poucas unidades, tá? Da versão de metal. Aí agora vai ficar só com a opção de madeira. A gente vai encomendar um novo lote, porque o pessoal aderiu bem, né? Essa versão de metal. O repertório é o mesmo, tá, gente? Não muda nada. O que muda é o modelo. Um é mais rústico e o outro é mais compacto, tá? 0800-558-0057. Você pede comigo hoje? É quinta? Eu vou te mandar amanhã, na sexta-feira. Fala comigo, Brasil! Bom dia, alegria!

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0: gente, aqui tem muita música e alegria no começão do seu dia. Que a sua quinta-feira seja repleta de muita paz, né? De muita saúde. Que você tenha um dia maravilhoso. Bom dia!
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3: Além de transportar cargas, os caminhões têm mil e uma utilidades ao redor do mundo. Alguns chegam a voar e outros são anfíbios. Se o dinheiro não for um problema, espaço existe de sobra e qualquer projeto fica incrível montado num baú ou na carreta de um bruto. Para os fãs de som automotivo, um verdadeiro sonho são os modelos equipados com os famosos paredões, no estilo dos Transformers. Construídos em vários estados brasileiros, esses caminhões animam festas em centenas de cidades e até viajam para os países vizinhos. Atualmente, a carreta Treme-Treme, montada em Santa Catarina, é considerada a maior instalação de som automotivo do mundo. Seu grande baú, puxado por um cavalo mecânico, tem 338 alto-falantes e 49 amplificadores, além das fontes, baterias e todo o cabeamento. Para o show ficar completo, os implementos ainda são equipados com telões, jogos de luzes, canhões de laser e máquinas de fumaça. Como você pode imaginar, o pancadão dessas carretas levanta a poeira do chão e costuma quebrar algumas vidraças por perto. Apesar de ser um negócio, seus donos são apaixonados por som e costumam gastar alguns milhões de reais. O que importa é fazer bonito. Quer saber mais sobre o mundo dos pesados? 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Aqui todo dia tem novidade para você.
0: E novidade é o que não falta. Olha, Luiz Fernando e Zé Carvalho, modão cabeceira, modão gostoso, gente.
4: Vai, cachorro.
0: Olha, vamos juntos, tá? Nesta quinta-feira super gostosa. Bom dia pra todo mundo.
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3: É, moçada, quanto mais a gente corre do problema, o problema corre atrás da gente.
4: É aquele velho ditado, né, gente? Quanto mais eu rezo, mais assombração me aparece.
3: O assunto é nessa história. Pensa bem, seu namorado, pra mim tá sendo pivete. Cê querendo atenção, e ele comprando raquete. E a

0: farto. O pasto tá bonito, hein?
1: Tá bonito, a terra tá muito boa.
0: Uma cerquinha fraca.
1: É, bem mal administrada.
0: Esse,
1: né,
0: é o tal do investimento de pouco risco. O retorno é garantido.
1: Porque a gente rouba adubim.
0: Uma ureia, né?
1: É, dá um salzinho, bicho vem na mão.
0: E vem.

0: raça forte.
1: João de Souza e Bonifácio, raça forte.
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3: Alô?
2: Alô? Alô? Alô, bom dia.
1: Ah, eu vou falar com você. É claro que eu vou, viu? Alô, bom dia.
4: Ei, opa. É Paulo Barbosa.
1: Ô, Paulão.
4: Muito bom, tá vendo?
1: Que legal.
4: Top, viu? Gostei demais. E
1: tá bom, né?
4: Tem nada da boa pra mim. E lembra aí, meu nome é Paulo Barbosa.
1: Ô, Paulo Barbosa, buritizeiro, tá com nós. Alô, bom dia.
5: Sai, Pontinelli.
1: Boa.
5: É Luiz Mutuca de Resende. Amanhã,
1: ô, Luizão.
5: De manhã, 4 horas eu ligo a rádio.
1: Opa!
5: É, por favor, toca umas músicas do Tonico e Tinoco.
1: Vou tocar pra você, Luizão. Mandou mensagem ontem à noite. Alô?
6: Bom dia, Fantinelli. Canta uma boa aí pra nós.
1: Cantar eu não canto, não, mas tocar eu toco pra você, tá? Tonico e Tinoco, antiga viola, 1964.

0: 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Esse é o WhatsApp do Alô Bom Dia.
1: Vai participando, pedindo a sua moda. 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

0: Leandro e Leonardo, loucuras de amor no Alô Bom Dia, o programão sertanejão número 1 do Brasil, o caprichadão do seu rádio. 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
0: 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Bom dia!

0: Sertanejão número 1 do Brasil, tamo juntos, tá? Em mais uma hora super gostosa, eu sou o Fontenelle, tô contigo nesta quinta-feira gostosa. Bom dia!
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3: Lucas capítulo 15, versículo de 1 a 10. Naquele tempo, os publicanos e pecadores aproximaram-se de Jesus para o escutar. Os fariseus, porém, os mestres da lei, criticavam Jesus. Esse homem acolhe os pecadores e faz refeição com eles. Então Jesus contou-lhes esta parábola. Se um de vós tem 100 ovelhas e perde uma, não deixa as 99 no deserto e vai atrás daquela que se perdeu até encontrá-la? Quando a encontra, coloco-a nos ombros com alegria e, chegando a casa, reúne os amigos e vizinhos e diz: alegrai-vos comigo. Encontrei a minha ovelha que estava perdida. Eu vos digo, assim haverá no céu mais alegria por um só pecador que se converte do que por 99 justos que não precisam de conversão. E se uma mulher tem 10 moedas de prata e perde uma, não acende uma lâmpada, varre a casa e a procura cuidadosamente até encontrá-la? Quando a encontra, reúne as amigas e vizinhas e diz: alegrai-vos comigo, encontrei a moeda que tinha perdido. Por isso, eu vos digo, haverá entre os anjos de Deus, haverá alegria entre os anjos de Deus por um só pecador que se converte. Palavra da salvação. Santo Ambrósio diz algo maravilhoso sobre esta passagem. O preço da alma é a fé. A fé é a dracma perdida que a mulher do Evangelho procura diligentemente. Então a moeda que essa mulher perdeu é a fé. Nós podemos perder a fé. Isso é impactante. Nós podemos perder a fé. Por isso que a fé precisa ser cuidada, a fé precisa ser alimentada todos os dias. Agora, nesse exato momento que você está escutando a pregação da palavra, agora você está cuidando da sua fé, você está alimentando a sua fé, você não quer perder a sua fé. Então, a fé é a dracma perdida. Então, para quem perdeu a fé, é preciso acender a lâmpada. Sua lâmpada é seu olho, isto é, o olho interior da alma. Se você quiser encontrar a fé, você vai precisar acender as realidades espirituais da sua alma. Porque sem fé você não agrada a Deus. Está aí na sua palavra, Hebreus capítulo 11, versículo 6. Ora, sem fé é impossível agradar a Deus, pois para se achegar a Ele é necessário que se creia primeiro que Ele existe e que recompensa os que o procuram. E se você procura, você encontra. Que coisa mais linda. Se você procura a fé, você encontra. Que Deus te abençoe, que você cuida da sua fé para que você não a perca. Eu preciso cuidar da minha fé para nunca perdê-la. Eu preciso cuidar da minha fé para nunca perdê-la. Em nome do Pai, do Filho e do Espírito Santo. Amém.
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3: Eu quero clamar agora por você, quero clamar pela sua família. Senhor Deus, libera agora o Teu Espírito Santo sobre cada pessoa que acompanha este programa. Vem, Espírito Santo, enche todos os que estão acompanhando este programa agora. Libera, Senhor, para esta pessoa o que ela mais precisa, para o corpo e para a alma. Libera, Senhor, curas e libertações em nome de Jesus para esta pessoa que escuta e para toda a sua família. Eu clamo a Tua poderosa bênção. Visita agora com bênção de proteção, a bênção que só o Senhor pode dar. Abençoe-vos o Deus Todo-Poderoso, Pai e Filho e Espírito Santo. Amém.
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0: De volta amanhã aqui no Alô Bom Dia. Agora tem Duduca e Dalvan, Massa Falida. Olha, uma quinta-feira abençoada para todo mundo, tá? 0800-558-0057. Você vai comunicando aqui comigo, vai pedindo.

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0: 17 Camargo e Luciano. Será que foi saudade? Aqui no Alô Bom Dia, o programão sertanejão número 1 do Brasil. Bom dia!
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2: Alô?
3: Alô?
1: Alô? Alô, bom dia.
0: Bora zapear, bora pro WhatsApp falar com o Brasil. O pessoal vai acordando quinto desse modelo, hein? Alô, bom dia.
4: Tudo na paz?
0: Tudo.
4: Manda aí uma moda boa pra gente. Somos aqui de Juquitiba, São Paulo. Mala amarela. Tchau, obrigado.
0: Tchau, obrigado. Vou tocar com Augusto e Gabriel. Alô, bom dia.
5: Bom dia, Pontinelli.
0: Bom dia.
5: Toca o moda um pra nós aí, sertanejo. É o Valdir aqui de Porto Ferreira, do bairro Serra d'Água.
0: Ô, Vardizão, aquele abração, nego velho. Alô.
6: Ô, caboclo, bom dia. Não esquece de mim, não, caboclo.
0: Washington.
6: Valeu, tenha um ótimo dia.
0: Alô, turma querida de Arenápolis. Alô, Brasil, Chitãozinho e Chororó. Fio de cabelo.
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Otávio Augusto e Gabriel no Alô Bom Dia, o programão sertanejão número 1 do Brasil, Mala Amarela. Essa moda é bonita, hein, gente? É caprichadona. E a gente toca onde, hein? Toca no Alô Bom Dia. E o que é caprichadão também, bonitão? Sabe o que é? É um pendrive de modão cabeceira do Fontenelle, gente, tá? É, são mais de 3 mil modas, é o fino da música sertaneja que vai pra palma da sua mão hoje mesmo, tá? 0800-558-0057. Como que vai, ô Fontenelle, pra palma da minha mão hoje? Sim, nós vamos mandar pra você na palma da sua mão hoje mesmo. 0800-558-0057. Você vai falar aqui comigo, eu vou te mandar vídeo do pendrive, vou tirar todas as suas dúvidas, tá bom? É, e aí eu te mando foto, vídeo, fica à vontade. 0800-558-0057. Esse é o WhatsApp do Fontenelle. Manda pra cá a tua mensagem, eu tô aguardando você.

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0: Obrigado, gente.
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0: Olha, aqui tem muita música e alegria pra você começar super bem o teu dia. E eu tô como, hein? Eu tô com você, tomando aquele cafezinho gostoso. A gente tá proseando e ouvindo Moda Boa.
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3: Bom dia, Sérgio Fontenelle. Ótima quinta-feira pra você. Penúltimo capítulo da dupla Alan e Aladim. Ô, Sérgio, o sucesso foi tremendo, né? A partir de 1987, eles emplacavam um sucesso atrás do outro. Mas, infelizmente, você sabe, né? As coisas não são fáceis. É, show lotado. Alan e Aladim estava realmente brilhando no Brasil inteiro. Aí, Sérgio, veio a grande dificuldade na vida, principalmente do Alan e dos fãs do Alan e Aladim. Porque em 1992, por conta de uma infecção no dente, infelizmente o Aladim, né, a gente costuma dizer, o Aladim original, ele pegou uma infecção. Essa infecção foi pro cérebro e ele acabou perdendo a vida. Tem até relatos de pessoas que falam, o Aladim, ele teve um mal súbito e foi enterrado vivo, depois ele acordou no caixão, mas isso é lenda, né? Isso é lenda, isso aí já foi mais que provado que é lenda das histórias que o povo conta. Mas o Aladim foi embora muito cedo. Aí o Alan, no auge do sucesso, não podia parar. Nesse meio tempo, ele encontrou o Patrick, né? O Patrick já cantava, fazia umas brincadeiras e se deu muito bem como Aladim. Aí o Alan gravou com o Patrick. Depois o Alan acabou deixando a parceria com o Patrick e foi cantar com o irmão do Jean Giovanni, o Duane, né? Aí o Duane também não deu certo, voltou o Patrick como Aladim de novo. Aí gravaram outros discos, gravaram DVD, né? Fizeram aquelas releituras das músicas do Alan e Aladim, mas a parceria não foi pra frente. Aí, Sérgio Fontenelle, entra o César Galones na história. Conheci um rapaz chamado Rian. Esse Rian, a voz dele é idêntica à voz do Aladim original, mas muito idêntica mesmo. E eu apresentei o Rian pro Alan. O Alan gostou demais e os dois começaram a cantar. Se apresentaram primeiro no meu programa na TV Aparecida, depois começou a frequentar outros programas. Mas por conta da distância, eles sem show, o Alan mora lá no Rio Grande, o Rian mora lá no Rio Grande do Norte. O Alan é em São Paulo. Aí ficou inviável os dois terem a parceria. Acabou separando de novo. Eu até brinco com o Alan quando eu encontro ele, né? A gente tem um amigo em comum. Eu brinco com ele, Alan. Mas você deixou muito Aladim viúvo por aí, hein? Tá cheio de Aladim, mas é tudo uma brincadeira. Amanhã tem mais história do Alan e Aladim aqui no Alô, bom dia.
0: Valeu, Galones! E agora tem Alan e Aladim, depois das 6. Boa quinta-feira, Brasil!
4: Alô, bom dia!
5: Meu bem,

0: João Torres, sem bateria e sem carregador.
1: Pra ter você aqui.
0: Na quinta-feira mais gostosa do rádio. Bom dia.
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3: Alô?
4: Alô?
2: Alô, bom dia.
0: Bom dia, bom dia, com muita alegria. Ó, você vai acordando, vai despertando pra mais um dia, tá? Eu quero você aqui comigo, alô?
5: Bom dia, Fontinelli, Maria Patrícia de Alto Taquari. Gostaria de ouvir a música Rei de Prata.
0: Olha,
5: ofereço pra todos que gostar.
0: Obrigado.
5: Que Deus abençoe você, sua família e todos da rádio.
0: Amém. Ei, minha amiga, brigadão, viu? Quinta-feira abençoada pra você também. Alô?
6: Gostaria de ouvir Malu com, de Paulo e Paulina.
0: Isso é lindo, hein?
6: Por favor. Donizete, falando de Taubaté.
0: Ô, Donizete, turma de Taubaté, bom dia.
7: Bom dia, Fontinelli. Aqui é a Clarice do Prato para ir.
0: Ô, meu bem.
7: Tô passando pra desejar você de coração. Um fim de semana.
0: Obrigado.
7: Muito abençoado por Deus, você e toda a sua família.
0: Amém.
7: Seu programa tá lindo, tá maravilhoso. Um abraço e fique com Deus.
0: Você também, já estamos aí, né? Na quinta-feira, pré-fim de semana, amanhã já é sexta. Ó, obrigado pelo carinho, tá? Arreio de Prata, Tião Carreiro.

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0: Paulino Malu no Alô, bom dia, o programão sertanejão, cabeceira das suas manhãs, o cabeceira do seu rádio na quinta-feira mais gostosa, fim de semana tá se aproximando e o seu desempenho anda deixando a desejar, né, caboclão? 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

0: Olha, é muita moda boa, viu, no começão do seu dia. Estamos já aproximando aí do final do programa, mas ainda dá tempo de você pedir sua moda, tá? Bom dia, boa quinta pra todo mundo.
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3: Ouvintes do Alô Bom Dia e ouvintes do Grande Fontenelle, tenham todos uma ótima quinta-feira. Eu sou a Marina Geller, do comando do Mulheres do Agro, e o assunto hoje, gente, de destaque é o cooperativismo, o associativismo, as mulheres se unirem, né? Vocês já pararam para pensar quanto que o pequeno produtor se torna gigante quando se une aos outros, certo? A participação feminina nas cooperativas tem crescido de forma exponencial, gente. Isso tem me chamado muita atenção. As mulheres estão ocupando cargos em conselhos fiscais e administrativos, trazendo uma visão de longo prazo e equilíbrio para as decisões coletivas. Fazer parte de uma cooperativa é ter acesso a melhores preços, assistência técnica de qualidade e, principalmente, uma rede de apoio. É tão importante para algumas tomadas de decisões a gente consultar uma rede de apoio. Olha o que você acha, como que você sabe, conselheiros que estão ali na lida, no agro, junto com você, se unem, gente, se unam mesmo, que isso é muito importante. O modelo do cooperativismo prova que a união de esforços faz o agro brasileiro ser competitivo, um dos maiores do mundo, né? O mercado mais competitivo do mundo está na nossa mão aqui. Juntas somos a força que sustenta a economia rural. Bem, esse foi mais um quadro Mulheres do Agro. Eu sou a Marina Geller e eu volto amanhã. Um excelente dia para vocês, pro Fontenelle, para todos os ouvintes, e vai de botina, mulherada, que de salto não combina, vai de bota, que de sapato não orna. Beijão, até amanhã.
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0: De volta amanhã no Alô Bom Dia. Agora tem Bison e Comaceto, Mundão Moderno.
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0: pouco.
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4: Alô, Edmilson, tá em Oswaldo Cruz, abraçando a Helena e também o Fabiano, em Cachoeira Paulista. Boa quinta, gente!

0: desse modelo. Bom dia.
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2: Alô?
3: Alô?
1: Alô? Alô, bom dia.
0: Bora zapeando pelo Brasil, bora pras últimas participações. Alô, alô, bom dia.
4: Bom dia, Pontinelli. Tudo bom, meu amigo?
0: Tudo, irmão.
4: Falando de Corinto, Minas Gerais.
0: Boa.
4: Beleza? Gostaria de ouvir a música aí com Sérgio Reis e Almissata e a Chalana.
0: Aí é moda.
4: Beleza?
0: Boa.
4: Um abraço pra você, meu amigo. Eu gostaria de fazer essa música pra você e sua família aí, velho.
0: Obrigado, meu irmãozão.
4: É, você nunca divulgou meu nome aí, nem nada.
0: Divulgando agora, irmãozão.
4: Eu quero participar desse programa seu todos aí.
0: Agora.
4: Eu participo todos os dias.
0: Obrigado, viu?
4: Tenha um bom dia. Fica com Deus, meu querido.
0: Amém, queridão. É muita gente de todo o Brasil, mas a gente vai colocando aqui no ar. Alô, bom dia.
5: Aí, manda bom.
0: Oi, irmão.
5: Isso aí, Tavares, que eu estiver curtindo e a gente não deixa
0: que
5: de
0: gostoso.
5: Curtir. A gente aproveita.
0: Bom demais.
5: Manda pra nós aí, Teodoro e Sampaio.
0: Qual?
5: Os quatro cantos da casa.
0: Aí,
5: um abraço pra vocês aí.
0: Valeu,
5: pode falar uma semana pra todos.
0: Obrigado. Fim de semana tá se aproximando. Já estamos na quinta-feira. Alô, alô, bom dia.
6: Ei, Pontinelli, bom dia.
0: Bom dia, Caboclinho.
6: Mandando essa mensagem aí pra dizer que o pendrive chegou ontem
0: Olha,
6: à noite.
0: Que legal, rapaz.
6: Que eu já escutei ontem à noite quando eu fui trabalhar no carro. Show de bola.
0: Aí sim, hein?
6: Mandando essa mensagem aí pra agradecer.
0: Obrigado, irmão.
6: Pra você ficar ciente aí que tá tudo certo. Obrigado, bom dia.
0: Abraço forte pra dar sorte você de todo o Brasil que vai pedindo também um pendrive do Fontinelli. 0800-558-0057. Ó, Teodoro Sampaio tá chegando. No Alô, bom dia. Na quinta-feira mais gostosa do rádio.
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Almir Sater com o grandalhão Sérgio Reis, modão caprichado, Xalana, para colocar um ponto final na edição gostosona do Alô Bom Dia desta quinta-feira. Tô indo nessa manhã, é sexta. Ah, amanhã nós estamos de volta, viu? Olha, um abraço forte para dar sorte. Me siga lá nas redes sociais, arroba Sérgio Fontenelle com TI2L1Y. E amanhã a gente se encontra. Quem chegar primeiro espera. Até lá, meu Brasil. Bom dia, alegria!

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2: 5h57. 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
4: Beleza, a apresentação é minha. Eu sou o Taru, olá você, muito bom dia. Oi, povo lindo, povo maravilhoso.
5: Bom dia.
4: Vamos nessa despertando você, porque é hora, sabe de quê?
5: Bora trabalhar.
4: Isso mesmo, é hora de trabalhar, gente. Muito bom dia pra você. Bom dia, meu amigo motorista. Aquele abração pra você, meus amigos das padarias também. Aquele abraço, o nosso carinho todo especial. Bom dia aos amigos agricultores, vocês aí no campo, aquele abração, nossos amigos nas fazendas, aquele abraço todo especial. Oi, turma de Gurupá, Ilha do Marajó, através da 104.9 Açaí FM, Gurupá, bom dia Alenquer, olá, Mojuí dos Campos, Belterra, bom dia, Monte Alegre, Santarém, Curuá, meus amigos das 96.5, Açaí FM Alenquer, bom dia, Oriximirá, Porto Trombetas, Faro, Juruti, Óbidos, Terra Santa, Nhamundá, bom dia para todos vocês através da 96.3 Açaí FM, Oriximirá. Estamos aí, feito agora a maior corrente do rádio no norte do país, a maior cobertura radiofônica. Eita, é isso, começando o seu dia assim com muita alegria. E como sempre eu chego de coração aberto, com muito amor, com muito carinho e claro, muito respeito por todos vocês. Então, 14 de maio, hoje dia de São Matias, né? A Igreja Católica festeja entre os santos de hoje São Matias. Então, gente, é mais um presente de Deus, uma nova chance para a gente sorrir, recomeçar e agradecer a Deus pela vida. Que o seu, o meu, o nosso dia seja iluminado, cheio de paz, saúde, esperança e muitas bênçãos. Eu agradeço. Agradeço pelo amanhecer, pela essa oportunidade, pela força para continuar lutando pelos seus sonhos. Tudo começa quando a gente coloca fé no coração e segue em frente com gratidão, ok? Vai deixando seu alô, 93992-33-2001. Mande aquela vinheta curtinha, beleza? Alguém pode estar precisando, né? De um sorriso seu, de um bom dia, uma palavra amiga no começo do dia, ok? São 6:02. A todo momento a hora certa para você não perder a sua hora, não perder a sua condução.
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4: 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Forte Paidégua nisso, a nossa primeira hoje. Essa é a rádio que tem a cara do Pará. Roberto Macais.

0: Bom dia para minha amiga Rosemeire, ligadona conosco, já nos mandando aquele bom dia todas as manhãs bem cedinho e vamos retribuindo também aí com todo carinho, né? Aproveitando, mandando aquele alô também especial lá para nossa amiga Mondaia, ô Mondaia aí no Poço Fundo, é isso aí, mulher de força, mulher de superação, é gente boa, gente nossa, né? É isso aí, né? Gente bacana, de força, de superação, por tudo que passou, né? Beleza, são 6:09. 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Aí a nossa grande audiência, pessoas que estão ligadas com a gente nesta manhã. É isso, eu adoro conversar com vocês, bom dia!
1: Quer ser ouvinte, Luiz Fernando, Taru? Opa. Eu quero mandar um alô, Taru, especial para o comandante.
0: Ah, muito acelerado, viu? Ou coloca o cara no ar ou não coloca, né? Fica muito acelerado, fica modo escroto que só, né? É isso aí, tá certo? Desculpa, agora sim, vamos lá.
1: Quer ser ouvinte, Luiz Fernando,
0: agora
1: Taru.
0: Sim.
1: Eu quero mandar um alô, Taru, especial para o meu tio comandante Passos, que é policial aí em Óbidos.
0: Opa, que bacana.
1: Que tá me escutando esse programa, para o meu tio Passos.
0: Uhum.
1: Para quantas polícias daí de Óbidos aqui de Oriximiná, né?
0: Certo.
1: Faz os trabalhos deles, né?
0: Ah,
1: que
0: estamos
1: escutando esse programa desde as 6 da manhã.
0: Isso.
1: E fico ligado no radinho aí, aqui um quarto de hora chimilá.
0: Opa, que bom.
1: E lá em Óbidos também, que tá me escutando, que chama uma ronda hoje. Uhum. Ele faz a ronda lá e eles ficam me escutando o programa da Açaí FM aqui de Oriximiná.
0: Tá bom.
1: É, quando eu for terminar de ler a mensagem do dia depois,
0: sim,
1: é preciso colocar aquela música pra ele antes, o Freire, Raridade. Para o tio Pimenta, que tá me escutando esse programa, que ele é policial também lá em Óbidos.
0: Aí,
1: todos
0: óbidos,
1: eles que estão me escutando, todos os policiais.
0: Que bom.
1: Da delegacia também.
0: Tá bom.
1: Investigadores, uhum, tudo daqui de Oriximiná também de Óbidos. Tá,
0: tá legal. Tá,
1: bom
0: tá
1: dia,
0: bom.
1: Que manda o sobrinho dele,
0: bom
1: Luiz
0: dia.
1: Fernando.
0: Ô,
1: Taru, bom dia, Taru. Opa. Quer ser ouvinte, Luiz Fernando, Taru?
0: Daqui a pouco. Tem outra mensagem dele que veio repetida. Aqui tem mais ouvintes ligadaço com a gente também. Bom dia. Bom dia. Opa.
2: Bom dia.
0: Bom dia, bom dia, bom dia. Vamos animar.
2: Isso aí. Muito amigo, com alegria.
0: Com alegria, acordar com alegria, com disposição. Vamos nessa. Opa, é isso aí. Tem mais aqui? É. Beleza, vamos nessa. Agora são 6:12.
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Um pequeno defeito aqui na regravação do Nelsinho Rodrigues, briga de casal, tá bom, gente? Amanhã volta, bem legal essa música, eu prometo pra você. São 6:17! Pra ficar.

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São 6:26, não perca a sua hora aqui no nosso Acorda Paraia. Música, alegria, descontração total. Daqui a pouquinho temos informações, mas eu quero lembrar você, viu? Hoje, começando neste dia 14, Ação Cidadania no Espaço Júnior Ferrari, dando prioridade exatamente para você tirar sua carteira de identidade. Então não perca, viu? Essa parceria do deputado federal Júnior Ferrari, do presidente da LEPA, deputado Chicão, deputado estadual Ângelo Ferrari, governadora Hanna Gassan e Secretaria de Segurança Pública do Pará, tá bom? Olha, documentos necessários para emissão do RG, os documentos originais são certidão de nascimento ou de casamento ou divórcio, viu? O original e cópia, duas fotos 3x4, aquela foto padrão, tá bom? Que não pode ter aquele sorriso, tá certo? Tem que ser sério, sem óculos, tá bom? Comprovante de residência e o seu CPF. Lembrando que menores de 16 anos deverão estar acompanhado de um dos responsáveis legais, pai ou mãe, tá bom? É isso aí. Você pode também ter a opção, né, de querer colocar na identidade o seu título de eleitor, carteira de trabalho, né, o seu PIS/PASEP, o CNH, cartão do SUS, certificado militar para outros homens, tipo sanguíneo, né, a carteira de conselhos profissionais, o CREA, CRM, OAB, entre outros, assim como também, né, exatamente as pessoas, né, que podem levar também o laudo médico para incluir os símbolos que possam identificar, né, que a pessoa é autista, que sofre de síndrome de Down, surdez, deficiência visual, cadeirante, entre outros, tudo bem? Então, de formas que, gente, é hoje, dia 14, 15 e 16, esses três dias, Ação Cidadania, emissão de carteira de identidade lá no Espaço Júnior Ferrari, viu? Não perca essa oportunidade. Participe, Ação Cidadania, faça parte. São 6:28, 2 minutinhos para as 6:30, falar para você lá do supermercado Barato Total. 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

0: 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É isso aí. Opa, 6h29.
1: Sim. Aqui é o Luiz Fernando, Taro. Eu quero falar um negócio pro senhor, Taro. Eu sei, Taro, de trabalhar, me dá minhas contas, 11.
0: Sim.
1: E eu colocar de trabalho, Taro, entendeu? Queira que eu trabalhe em empresa, venho encarregado de alguma empresa que possa me chamar, entendeu, Taro? Porque o pessoal aqui da Taboca, que eu vejo esse áudio, que eu queria que eu já passasse no contato com o encarregado da Taboca, que deu a chaminar.
0: Sim.
1: E eu tô precisando de um trabalho, seu Tarão.
0: É,
1: entendeu?
0: Rapaz.
1: E eu colocar de trabalho e eu não posso ficar parado, sabe?
0: Não pode ficar parado. Ah,
1: eu
0: tá
1: quero,
0: ok.
1: Quero pelo menos um trabalho, seu Tarão, matar a boca, entendeu?
0: Certo. Qual que é a empresa, né?
1: Não quero mais trabalhar na Norte de Gás, porque é muito cansativo, um peso pra carregar, porque tinha que dar minha costa.
0: Certo.
1: E eu quero um trabalho pra trabalhar matar a boca.
0: Ah, tá ok. Tá bom, tá certo. Tá dada a importância aí. O nosso amigo, 93-99208-5091, tá certo? Que é um trabalho aí, nossos amigos da Taboca, das empresas aí interessadas no trabalho do Luiz Fernando, viu? 99208-5091, tá ok? São 6h30.
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Cumprindo a hora certa, agora são 6h36. 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
1: Pode Pai Dégua nisso, confira 6h40, chega mais Borba de Paula.

0: Esse é o Luiz Gleidson. Numa ilha só nós dois. Aí fica gostoso, é bom demais, né? São 6:47, 13 minutinhos, voltando para as 7 horas aqui no nosso Acorda Pará. Já já tem mais alô da galera, é isso aí, bom dia aí para todos vocês, vamos nessa? Vamos que vamos, falando para você também lá de Jaquero Saúde, produtos naturais para você fazer tratamento, né, da próstata, temos garrafadas e cápsulas também para tratar do fígado, rins, miomas, né, pressão alta, reumatismo. 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Vamos lá, né? É isso aí, beleza? 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Ok. Vamos nessa? 6:50, rapaz, tem alô, tem tudo, né? Se a gente não fazer agora, depois, né, de 7 às 8, o tempo aperta cada vez mais. Olha, estamos acompanhando aqui na Ilha do Rato, em Alenquer, valeu! Aí na margem do rio Surubiúna, é isso aí. Vem aí a festa lá do padroeiro de Alenquer também. Alenquer que tem como padroeiro Santo Antônio, né? Exemplo de Oriximiná. Valeu a proteção dele para todos vocês aí em Alenquer. Bom dia, meu amigo Taru. Uma do Amado Batista. Daqui a pouquinho é o Bahia. O Bahia virou freguês. Deu leão mesmo. 2-1, rapaz. O Remo em cima do Bahia, olha só, né? É a festa que o torcedor, né, do Pará, em especial de Belém, está fazendo, né? Tá aí chamando a atenção do Brasil todo, viu, cara? É isso aí. Já são 6:51 e o que você me diz?
1: Bom dia, Tarô. Quero
0: bom dia.
1: Um alôzinho aqui pro nosso amigo Bagô, é o Kumaru do Craval.
0: Opa!
1: Nosso amigo Bagô na boca do Jutarano. Uhum. João Luiz e Cleonice lá no Santo Antônio, na comunidade de Santo Antônio.
0: Comunidade de Santo Antônio.
1: E o meu caboclo lá no Curuá, no Catispero, município do Curuá.
0: Ah, tá ok.
1: E pro nosso amigo Hélio no Balo Alto.
0: Balo Alto.
1: Pra todos os ouvintes da Açaí FM do Acorda Pará.
0: Valeu, é isso aí. Bom dia. Deixa eu ver aqui. Manda um alô aqui pra ele, aqui da família. É, em Óbidos, bom dia, manda um alô aqui pra mim, com a minha família aqui em Óbidos, pra mim quem, hein, é isso aí, É, vamos ver já já. Olá você, bom dia.
2: Bom dia, meu amigo Tarô, rapaz. Aqui do Flechal, município de Óbidos, sim. Cabeceira do Leonel.
0: Cabeceira, olha, Tarô, do Leonel.
2: Manda um alô especial aí pro Luiz, rapaz. O Melks, lá no Santa Luzia, aqui. Município de Óbidos, aqui, Flechal,
0: opa,
2: viu?
0: Flechal.
2: É, ontem nós fomos no aniversário lá da dona Raimonda. Pense no camarada do nosso cego pra matar tatu, viu? E também pro Fernando. E também na cidade de Curuá, meu amigo Marino e dona Edilena, estão ligados no programa.
0: Obrigado.
2: Ô, Taru, meu amigão, toca um louvor aí pra gente. Gerson Rubino, vem ensaiar comigo, toca pra nós. Um abraço, Taru, tamo junto, meu irmão.
0: Valeu, forte abraço especial.
2: E também lembrando, meu amigo Taru, que esse Santa Luzia aqui é município aqui de Garapé-Açu, bem próximo aqui de Garapé-Açu, né? Flechal. Ah, tá certo? Tem outro Santa Luzia aí também,
0: tem,
2: de homem, né?
0: Tem, verdade.
2: Um abração, Taru. Pense no aniversário, foi onde, da dona Raimunda, Taruzão? Pois é, o jogador lá, o Mel, que tá ligado no programa e disse, ó, eu tô ouvindo a programação do Taru aqui,
0: tá
2: no Santa
0: bom.
2: Luzia, todas as manhãs, tá certo, Taru?
0: Valeu,
2: um abraço,
0: forte,
2: irmão, toca
0: um
2: nosso louvor
0: abraço.
2: Aí, viu? Vem cear comigo, Gerson Rufino.
0: Opa, um grande abraço a essa turma legal, né? Um 0800 assim, meu amigo, no aniversário é bom demais. Gostaria de participar do programa, tá participando, né? Excelente, fiquei aí sem celular um tempão. Voltei agora, graças a Deus, manda um alô lá pra minha família, que é o presente de Deus, que Deus me deu todos os dias, aí na comunidade São Mariano, é município de Juruti, acredito, né? Lá para sua irmã e família, todos na comunidade do Traíra 3 também, um bom dia aí para todos vocês, daqui a pouco tem mais alô, afinal de contas, temos também que rodar o quê? Música! Silvia e Nixon!

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1: 6h57.
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1: Beleza, de volta exatamente às 7 horas aqui na nossa rede de rádio Açaí FM. Pai d'égua de ouvir, indicando o sinalzão eletrônico, esse sinal que faz eco na Ilha do Marajó, na Calha Norte toda. Ah, é isso aí, na região oeste do Pará, de ponta a ponta. Beleza? É isso aí. 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Às 7:01 tá chegando
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1: Pra levantar teu astral, pra mexer com você, começo de um novo dia. Você se arrumando para o trabalho, você que já está a caminho do trabalho, as bênçãos de Deus para vocês todos, alunos, meus amigos que vão para a escola, aquele abração. Sabe, tem dias que parece a modo que o mundo combinou contra você. O silêncio de quem deveria te apoiar, o julgamento de quem não viveu nada do que você viveu, a ingratidão onde você plantou cuidado. E em algum momento, no fundo desse cansaço, você começa a se perguntar se vale a pena continuar. Mas deixa eu te fazer uma pergunta. Quando foi a última vez que você parou de olhar assim para fora e olhou assim para dentro? Porque o ambiente lá fora sempre vai tentar te desanimar, né? Sempre tentou. E sabe o que isso significa? Que você tem algo que incomoda. Luz, brilha, energia, sabe? A luz incomoda quem escolheu o escuro. Movimento incomoda quem parou. E você ainda de pé, sabe? E você está aí de pé, depois de tudo que já passou. É uma prova viva que é possível e que isso para muita gente é incômodo demais. O problema nunca foram eles, nunca foi o lugar, o tempo, a situação. Tudo que acontece ao seu redor é só o reflexo do que você acredita sobre si mesmo. E aí vem a única pergunta que realmente importa. O que você está fazendo com você? Não com o que eles fizeram, não com o que o mundo te entregou. O que você escolheu acreditar sobre si mesmo depois de tudo isso? Porque no fim da jornada, o herói não é quem nunca caiu. É quem caiu. Ficou, sim, um tempo no chão, mas olhou para o céu e decidiu que aquele não era o lugar, né, onde a história ia terminar. Você não chegou até aqui por acaso. Você chegou porque tem uma força que você ainda não conhece por inteiro. Tá? O desânimo, acredite, vai passar. Ela é visita. Você é a casa. Então acredite, o desânimo vai passar porque ele é apenas uma visita. Você é a casa e você escolhe se quer deixar de entrar, sentar, ficar o tempo todo com você. A escolha é sua, tá bom?
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1: Essa foi a nossa!
0: 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A mensagem
1: volta
0: do
1: amanhã
0: dia.
1: Aqui no nosso Acorda Pará. Agora são 7:04.
0: Bom dia! Bom dia!
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0: Esse foi o Leonardo interpretando essa música, né? Lá de Roberto Carlos e Erasmo Carlos, saudoso Erasmo Carlos, né? Aí compôs essa música em parceria com o Rei, 120, 150, né? 200 km por hora, viu? É isso aí, mas na estrada de Santos não dá pra fazer isso, viu, gente? Já passei por lá, não dá pra ter essa velocidade toda, não, tá certo? Não dá mesmo na estrada de Santos. São 7:09 aqui no nosso Acorda Pará. Vamos nessa, trazendo então a primeira parte dos astros, já pra você saber como que vai ser hoje a sua quinta-feira.
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0: Arianos e arianas, então, olha só, o momento pede cautela, assim como novos contratos. Leia as letras miúdas antes de se comprometer. Olha, no amor, o clima de mistério favorece a sedução, mas cuidado para não esconder o que é essencial, tudo bem? A tua cor de sorte para hoje, dourada. Ah, os números de sorte, 02, 18 e 41 para você que é de Áries. Um grande abraço, vamos nessa! Oi, taurinos e taurinas, vejamos, olha, colaborações em grupo rendem mais do que o trabalho solitário, viu? Mesmo neste momento, tá bom? Então, vamos lá, trabalhar em equipe. Olha, no amor, a liberdade é... A liberdade de ser quem você é fortalece a conexão com seu par. Evite cobranças excessivas. A cor de sorte para hoje, azul royal. Os números de sorte, 09, 23 e 50. Então, para você de touro, bom dia! Geminianos e geminianas, use sua lábia para negociar prazos ou buscar aquele momento, né, que você tem planejado. Olha, no amor, o dia é próprio para encontros leves e papos que duram horas também.

0: Aproveite a sintonia mental. A sua cor de sorte para hoje é lilás. O número de sorte 06, 20 e 44. Então, para você de Gêmeos, um grande abraço.
1: Câncer,
0: vamos nessa, Câncer. Deixa eu ver aqui, olha, foque no planejamento estratégico a longo prazo em vez de resultados imediatos. No amor, o amor ganha assim um toque de aventura, né? Que tal planejar algo diferente para a noite? Olha, sua cor de sorte para hoje, tá bom? É marrom. Os números de sorte 04, 15 e 33 para você de Câncer. Um grande abraço. Não paramos, continuamos. Leão, eu gostei, Leão. Em casa é você que tem que mandar, viu, Leão? É isso mesmo, né? Que pixi gordo na conta, hein, Leão? Olha só, momento de reavaliar sociedades e verificar se todos estão entregando, né, o combinado. Já no amor, a intensidade emocional está garantida. Viva cada momento com verdade e profundidade. A cor de sorte para hoje, roxo. Os números de sorte 01, 13 e 55. Leão, bom dia! Virginianos e virginianas, então, olha só, né? Concilie interesses opostos no ambiente profissional e ganhe pontos com a chefia. No amor, a disposição para ceder e compreender o outro fará maravilhas pela paz no seu romance. A cor de sorte para hoje é rosa. Os números de sorte 11, 26 e 48. Boa sorte, virginianos! Tá chegando muito mais música no seu rádio. Olha aí o Diogo chegando pra cantar Leviana. Bom dia, 7h13.

0: Leviana. Nossa, IFM, esse foi o Diogo Leviana, isso mesmo. Ah, afinal de contas, um pouco de leviandade não faz mal, né? Isso. 7:17.
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0: 7:20.
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2: 7h22, abrindo o nosso bloco, tem Franquito Lopes.

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1: Nossa, Acorda Pará, isso é música, é notícia. Só lembrando que ontem, né, gente, quarta-feira, dia 13, por volta das 4 horas da tarde, houve um acidente no semáforo no cruzamento da Avenida Independência com a travessa Cazuza Guerreiro no bairro Santa Terezinha, às proximidades da escola Elvésio Guerreiro em Oriximiná. As informações dão conta de que o motociclista em alta velocidade não respeitou a sinalização, avançou e colidiu com um automóvel que trafegava corretamente pela via. O motociclista sofreu ferimentos e foi encaminhado ao Hospital Municipal pela equipe de primeiros socorros que atendeu a ocorrência. Olha, ontem policiais lotados na base Candiru e do grupamento fluvial, com apoio de militares do 2º Batalhão de Missões Especiais da 28ª CIPM de Juruti, apreenderam no porto de Juruti, oeste paraense, cerca de 80 quilos de substância entorpecente análoga a oxi, que eram transportados em 2 cilindros de gás. A apreensão do entorpecente foi feita durante abordagem em 2 elementos que estavam desembarcando com os cilindros de uma embarcação que faz linha Manaus-Santarém-Manaus. Os 2 elementos foram encaminhados à delegacia. E o pai da menina de 8 meses que consumiu entorpecente é autuado em flagrante e a menina continua internada. Lembrando que este caso aconteceu na noite de anteontem, dia 12, no bairro Santo André, em Santarém. O cidadão identificado como Raimundo Lopes de Souza, de 29 anos, foi apresentado na delegacia depois que a sua filha, a filha dele, de apenas 8 meses, ingeriu uma substância entorpecente, possivelmente maconha. E durante a audiência ontem, o mesmo disse que é apenas usuário e que num descuido deixou a droga em local de fácil acesso da criança, que ingeriu a droga, passou mal e foi levada ao hospital municipal, onde deu entrada com quadro de intoxicação após ingestão do entorpecente. O estado de saúde do bebê tem quadro estável, né, está ativa e permanece em leito de observação pediátrica. Após a audiência de custódia, o pai foi solto com medidas cautelares diversas e vai responder em liberdade. Agora sim, 7 horas e 29 minutos, 1 minutinho faltando para as 7h30. Vamos nessa. Oi, Taru, bom dia, bom dia. Obrigado aí pelo carinho com todos os ouvintes da Açaí FM. Meu amigo Antônio Pinheiro, valeu Pinheirão, aquele abraço, bom dia, olá. Manda um alô para minha família aqui no Caipuru. Estamos ouvindo o programa, o Jonisson, quem mais? Camila, a Jade Esther, quem mais? A Camila, Rosângela, José Maria, Suzane. E Josinei, a Josiana, a Rosana, a Rosiana, né? A Josilene, que mais? Rei, Vanessa.

0: Vanessa, né? A Marília, Josinaldo, né? Di Maria, rapaz, tem o Di Maria também lá, olha só. Bom dia, equipe sem preço lá na Cidade Nova, também ligadaços com a gente, também todos os dias o nosso bom dia, valeu!
1: Ei, Caru, estou com você aí no ar.
0: Opa, que bom dia, obrigado pelo carinho e audiência de todas as manhãs. Mande lá, diga aí.
2: Dá um alô pra nós aqui em Óbidos, Tarugo, é o Levi.
0: Ô, Levi, lá em Óbidos, valeu, aquele abraço, Levi, bom dia para todos vocês, tá bom? Nossa, chegou em tantas aqui no nosso Acorda Pará, bom dia!
3: Bom dia, meu querido, bom tudo dia. Bem com você? Opa, eu gostaria que você colocasse uma música para mim do Pablo.
0: Pablo!
3: Ofereço para minha família, para você e sua família, Santanina certo. E família, Maria Chaves e família... O Barzinho e família e o namorador, que é o Poeira.
0: Namorador,
3: é. Eu sou Alcenides Bem, cidade de Curuá. Bom dia.
0: Bom dia. Bom dia para ela, lá de Curuá. Beleza, né? Aquele abraço todo especial. Tem mais alô aqui. Opa! Abriu. Bom dia, olha, toca a música. O que, Jailson? O Jailson, para sua mãe também, para sua irmã, Luana, lá para o Netinho, o Davi, Otávio, todos os ouvintes do nosso programa, Rosileia Souza, do Andirobal, lá no município de Óbidos. Tem mais um alô, Taru, bom dia, gostaria de ouvir música, o quê? Aqui no Piraquara, tá ligado conosco, Piraquara é lago grande nessa região aí, município de Santarém, um forte abraço para todos vocês. Agora 7:31.

Beleza, esse foi o recado do Pablo. Só um momentinho, tá bom? Já volto a falar com você. Pablo, é isso. A vida é agora, nada de amanhã. Na ontem já foi, o momento é agora.

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2: Beleza, chegando Bruno e Marrone. Cavalgada, vamos cavalgar, gente. 7h40.

0: Eita, que música, pai d'égua, essa, Bruno Marrone! E ficou tão bonita essa versão, né? Esse vozeirão aí do Bruno Marrone, Cavalgada! Música do Rei Roberto Carlos aqui no nosso Acorda para... Aliás, né, essas versões assim ficam tão bonitas, né? E esses sertanejos estão fazendo isso ultimamente, né? Regravando essas músicas, dando essa mixagem diferente, essa roupagem diferente, né? Fica realmente muito bonita, fica bem dançante, não é isso? Beleza, música boa, toca aqui! A Rádio Pai d'égua de ouvir, são 7:44, a última parte dos astros, é por isso que eu entrei agora exatamente para trazer para você. Tá ansioso me cobrando aqui os números, quer apostar hoje, então vamos nessa. Librianos e librianas, organize a sua mesa, suas tarefas e produtividade, viu? Virá através da ordem impecável. Pequenos cuidados cotidianos, tá? Pode lhe ajudar bastante, viu? No amor, né? Pequenos cuidados com o par valem mais do que grandes promessas. Hoje, ok, é isso aí. Olha, a cor de sorte para hoje é amarelo. Os números de sorte 07, 22 e 39. Ok, librianos, bom dia, né? É isso aí, devia se dar tempo, né? Mas essa questão hoje para o signo de Libra chama muita atenção da gente, né? Evite deixar aquela montoeira de papéis em cima da mesa desorganizada, porque tem gente que pensa que produção é isso. Vou mostrar pro chefe que estou trabalhando bastante, né? Aí deixa ali um monte de papel, né? Um monte de pastas. Não, gente, sabe? A produção é ele chegar, cadê o trabalho? O trabalho tá tudo feito, não é isso? Tô de braços cruzados porque já fiz tudo, não é isso? Isso que é produção, não é querer, né? Exatamente, mostrar trabalho e deixar a coisa tudo desorganizada, aquele, né, montão ali de papéis, de pasta, né, para dizer que está trabalhando, produzindo. Não, meu amigo, é isso, mesa limpa sim é sinal de produção, né, sinal que está tudo feitinho. São 7:45, vamos nessa. Meus amigos de Escorpião, é isso, olha, sorte em atividades que envolvam o público, né, ou a expressão da sua identidade pessoal. A tua cor de sorte para hoje, antes tem o amor, né? O romantismo está no ar. Deixe o coração guiar suas ações e permita-se ser feliz. A cor de sorte para hoje, vermelho, os números de sorte 05, 19 e 58. Escorpião, olha, um forte abraço para você. Sagitarianos e sagitarianas, olha só, né? O home office, né? Ou negócios ligados a imóveis, né? Bens de família estão favorecidos hoje, viu? Já no amor, procure a estabilidade e o conforto emocional ao lado, né, de quem você realmente confia. A cor de sorte para hoje, marrom. Os números de sorte, 10, 27 e 42. Sagitarianos! Continuamos! Opa, capricornianos, capricornianas, né? Olha, viagens curtas ou deslocamentos a trabalho trazem novos contatos interessantes. No amor, esclareça dúvidas através de um diálogo franco. A transparência é a sua melhor aliada. A sua cor de sorte para hoje, cinza. Os números de sorte, 03, 14 e 31. Ok, capricornianos. Vamos em frente. Aquarianos, aquarianas, vamos nessa. Olha, possibilidade de entrada de dinheiro extra ou de fechar um bom negócio, viu? Um negócio inesperado. No amor, o amor pede pé no chão e segurança. Valorize quem constrói o dia a dia ao seu lado. A cor de sorte para hoje, ouro. Os números de sorte, 08, 25 e 49. Boa sorte para você de Aquário. Peixes. Meus amigos do signo de Peixes, então, vamos nessa, Peixes. Tome a iniciativa com projetos autorais. A sua visão única é o seu grande diferencial, viu? Já no amor, o foco está em você e no seu bem-estar. Quem estiver ao seu lado deve somar também positivamente. A cor de sorte para hoje, violeta. Os números de sorte, 12, 30 e 60. Boa sorte para você, que é do signo de peixes. Aqui no nosso Acorda Pará, vamos nessa conferir para vocês agora.
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0: 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Ok, vamos nessa. Os últimos alôs de hoje. Tá ligado comigo, Taru? Bom dia, estamos ligados com você. Valeu. Piriá, lá o nosso amigo Rodrigo também. Andirobal, nosso amigo o Brilhoso, o Pedro, rapaz, o Clébio também. Um grande abraço, todos na cidade de Curuá. Opa! Valeu, turma de Curuá, um grande abraço. A Ilana também está ligadona conosco, ok, né? É isso aí. Bom, lembrando ainda, tá? Você está com pendência na sua carteira de identidade? Não perca a oportunidade da Ação Cidadania, começando hoje, dia 14, e amanhã, dia 15, 16 de maio, tá? Lá no Espaço Júnior Ferrari, emissão de carteira de identidade, uma parceria do deputado federal Júnior Ferrari, presidente da LEPA, deputado Chicão, deputado estadual Ângelo Ferrari, governadora Ana Gassan, Secretaria de Segurança Pública do Pará, tá? Certidão de nascimento, casamento ou divórcio, original e cópia, viu? São os documentos necessários, além de duas fotos 3x4, padrão para documento, sem sorriso, sem óculos, tá? Comprovante de residência e CPF. Menores de 16 anos deverão estar acompanhados de um dos responsáveis legais, pai ou mãe, tá certo? E se você quiser também que faça parte lá da sua identidade, o título de eleitor, carteira de trabalho, PIS/PASEP, CNH, cartão do SUS, certificado militar para homens, tipo sanguíneo, a carteira do seu conselho profissional, CREA, CRM, OAB, entre outros, tá? Assim como também o laudo médico para inclusão de símbolos de identificação de cuidados especiais lá no RG, né? Para o autismo, síndrome de Down, surdez, deficiência visual, cadeirante, entre outros. Hoje, dia 14, 15 e 16 de maio, a partir das 8 horas, no Espaço Júnior Ferrari, emissão de carteira de identidade na Ação Cidadania. Participe! Agradecendo a sua audiência, o seu carinho, como sempre, desejando muita paz no seu coração, muita luz no seu caminho. Como Deus quer, eu estarei amanhã aqui com vocês. Um forte abraço, um beijo, tchau, gente! Já, já, tem Manhã da Açaí FM com ela, Suede Souza e Elielso. Tchau!

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11: 8:01.

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4: A nossa Paidégua, que demais, hein? Uma ótima e abençoada quinta-feira pra você. Cheguei pra te fazer companhia, depois dessa companhia maravilhosa do Taruzinho, agora eu, tá? Então vamos juntos fazer o Bom Dia Açaí aqui na Paidégua de ouvir.

0: 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Muito bom dia pra você, ouvinte Açaí FM. Ai, que demais. Gente, hoje, 14 de maio de 2026. Quem está fazendo aniversário hoje, hein? Quem está fazendo aniversário? Parabéns, tá? Deus te abençoe, te proteja, te ilumine todos os dias. Muitos anos de vida a você, ouvinte Açaí. É ótimo, né? Fazer aniversário, completar mais uma dádiva dessa. Ai, que maravilha. Que Deus possa estar sempre trazendo coisas boas pra você. E ele traz, né? Ele manda sempre coisas boas, porque Deus é maravilhoso. Oh, obrigada, papai do céu. E aí, tudo certo com você? Nessa quinta-feira legal, já acordou assim gostoso? Já despertou? Já alongou? Já tomou aquele café? Eu espero que sim, tá? Um abraço no coração. E hoje é quinta-feira pra gente fazer esse programa assim, ficar mais animado. Então, bora lá. Conta comigo. Deixa aqui a tua mensagem no 93992-33-2001, combinado? Já tem um alô aqui para o Átila. Tá ligadinho na Açaí. Bom dia, Átila. Obrigada. Valdelino também tá na companhia, na comunidade Curiacá. É Curiacaca, né? Tá ligadinho. Um beijo pra você. Valeu, Valdelino. Bora de mais música na Açaí FM, a rádio Pai Dégua de ouvir.
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tá quase, viu? Nasce aí FM, 8 horas e 16 minutinhos. Bom dia pra você, que delícia. Obrigada pela companhia, pelo carinho especial. Bom dia, bom dia, bom dia. 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
2: Esse é o pagode do diferentão.
3: Bem diferente, viu?

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0: Ah, nossa, tem parabéns pra Camila. Camila, feliz aniversário, querida, que Deus te abençoe, te proteja sempre. Muitos anos de vida. Demais, parabéns, querida. Muitos anos de vida pra você, tá? Oi, Ana, tá ligadinha conosco? Tudo bem, Ana? Bom dia, querida. Bom dia também, carinhoso, pra Dulce. A Dulce tá na sintonia no Lago Sapuquá, comunidade Amapá. Um beijo pra você. Obrigada, Dulce. Tem mais recadinho por aqui. Bom dia, bom dia, bom dia. Alô, Antônio Pinheiro, tudo bem? Tá na audiência também, né, Antônio? Desde cedo, que legal. Ó, tem parabéns pro tio Nildo, Nildo Mouzinho, do seu sobrinho Natan Uai Uai. O Natan Uai Uai parabenizando seu tio Mouzinho, Nildo Mouzinho. Parabéns, tá, querido? Feliz aniversário também pra ti. Muitos anos de vida. Ai, gente, que bom fazer aniversário, né? Maravilhoso. Que demais. 8:30 na Açaí.
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0: Muito bem, ouvinte, açaí, 8 horas e 36 minutinhos. Você ouviu, né? Que som gostoso de Zainara, corpo a corpo. Só que na Açaí FM, a rádio Pai Dégua de ouvir. Valeu pela audiência, daqui a pouco tem mais música pra gente curtir, sai daí não.
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3: Oi, bom dia. 8h42 na Açaí, de volta. Com música de Di Ferreira e Vitor Clay, Intensamente.

0: Que negócio é esse, Cleite Romário?
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0: A nossa Pai Dégua, 8 horas e 53 minutinhos. Muito bem, ouvinte açaí. É uma ótima, sabe, uma ótima ideia ter você do outro lado. É bom demais. Obrigada pelo carinho, pela audiência. Alô, Milton. Hamilton tá na audiência em Terra Santa. Que bacana. Valeu, Hamilton, pela companhia de sempre. Tem outro alô carinhoso para o tio Nildo mais uma vez. Ele está fazendo aniversário, mas quem tá mandando agora são os seus sobrinhos. Ayla, Caleb, Carminha, o Emerson, o Caio, a Flávia, Claire, Tuane e o Natan. Então, parabéns, tio. Amamos você, disseram eles, tá? Parabéns, tio Nildo. Feliz aniversário. Que legal demais, gente. Bacana, né? Fazer mais uma primavera. Parabéns. 8 horas e 54 minutinhos. Daqui a pouco tem recado dos nossos parceiros pra você. Já já mais música legal. 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
1: 8h54.
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3: Uau, a nossa, hein? 8h59, Mumuzinho e Rodriguinho chegando agora. Vem aí.

0: Açaí, que pancada essa música, hein? Marcos e Belucci, Simone Mendes, Abandonando. 94 na Açaí FM, bom dia, bom dia, bom dia, bom dia, Milton.
1: Bom dia, Suede, bom dia, ouvinte da Açaí FM, já ligado aqui no programa, melhor programa da manhã. Aqui em TS, graças a Deus, a chuva deu uma amenizada um pouco, manhã de sol.
0: Que ótimo, mas a chuvinha é sempre bem-vinda, né, Hamilton? Que seja assim de leve. Um abraço carinhoso, viu? Valeu pela audiência, bom dia, que legal, gente. E atenção, porque eu tenho um recado muito bom pra você aqui. Ó, tá vindo uma ação cidadania pra você, de Ouro Chiminá, muito excelente, tá? Acontecerá nos dias 14, 15 e 16 de maio. Então, começa hoje esta ação, tá bom? Atenção, hoje esta ação começa. Serviços disponíveis para você. Esta ação começa hoje no espaço Júnior Ferrari, tá? Será realizada também amanhã e no dia 16. Não esquece, você poderá, então, estar fazendo o seguinte... Levando seus documentos para emissão do RG, tá? Os originais. Tá precisando de certidão de nascimento, de casamento ou divórcio? Também você poderá estar fazendo a emissão, tá? O original e cópia tem que levar. Foto 3x4, duas fotos 3x4, padrão para documento sem sorriso, tá? Aquela padrão mesmo. Comprovante de residência e CPF. Menores de 16 anos deverão estar acompanhados de um dos responsáveis legais, tá certo? Bom, os documentos opcionais, é importante você estar também munido de laudo médico para inclusão de símbolos de identificação de cuidados especiais no RG, né, como autismo, síndrome de Down, surdez, deficiência visual, cadeirante, enfim. Título de eleitor, carteira de trabalho, PIS/PASEP, CNH, cartão SUS, certificado militar para homens, tipo sanguíneo e fator RH. Carteira de conselhos profissionais, o CREA, o CRM, OAB, entre outros, tá bom? Então, esta ação para você estar recebendo, remitindo alguns documentos, tá querendo, né, tá precisando de RG, então já sabe. A partir de hoje, amanhã e dia 16, a partir das 8 horas da manhã, você poderá estar indo ao espaço Júnior Ferrari para fazer a realização, né, desses documentos, tá? Bom, as parcerias para a realização desta ação cidadania é do deputado federal Júnior Ferrari, presidente da Alepa, deputado Chicão, deputado Ângelo Ferrari, governadora Hanna Gassan e a secretária de Segurança Pública do Pará, tá bom? Então, estes movimentos que acontecem é da ação cidadania, tá bom? Então fica aqui esse convite para você que está precisando desses documentos, pode ir até o espaço Júnior Ferrari a partir de hoje, tá bom? Bom, são 9 horas e 7 minutinhos na Açaí, daqui a pouquinho tem mais.

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2: Exatamente, a nossa Pai Dégua. 922.

0: demais, hein? Don't Stop pra você aqui na Açaí FM, a Rádio Pai Dégua de ouvir. E demais! Oh, coisa boa, né? Sempre relembrar esses sucessos aí do saudoso Michael Jackson, do Tony Matt também. E demais! Bom, ouvinte Açaí, 9h28 na Açaí FM, a Rádio Pai Dégua de ouvir. E tem alô pra você, tem aquele carinho especial. Bom dia, bom dia, bom dia. Oi, Walter Mota, tá deixando um abraço carinhoso pro sogro Marcelo. Alô pra Dulcilene também. Dulcilene Pena, né? Estão em Porto Alegre, colônia de Santarém, ligadinhos na programação. A esposa dele também, a Vanessa. Legal, adorei, viu? Alô pra mãe Amélia Rodrigues. Um abraço, viu? Obrigada, Walter Mota, na sintonia da Açaí FM, a Rádio Pai Dégua de ouvir. Alô, Dai, também tá ligadinha. A Dai me pediu um som gostoso aqui da Thalita Mel. Tá bom, então. Tem alô pra Celeste Barros, na audiência. Que demais. Valeu, gente. Ó, continua ligado, tá? Participa, deixa aqui a tua mensagem no 93992-33-2001.
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0: pagodinho mais maneiro, hein? Pericles, Boca Louca. Que é isso, Pericles?
1: Muito barulho, gente! Seu Jorge na área!
0: Ah, seu Jorge também, grande, hein? Pra você na Açaí FM, a Rádio Pai Dégua de ouvir. Muito bem, ouvinte Açaí, vamos diretamente a Juruti, porque quem está por lá é o Ailton Lima, com informações. Olá, Ailton, bom dia!
2: Olá, Suede, muito bom dia, Suede, ouvintes da Rádio Açaí FM. Nós falamos de Juruti na manhã desta quinta-feira. Olha, o sol está do ar da sua graça por aqui, Suede. Depois de chuva segunda, terça, quarta, e hoje um dia ensolarado aqui, um dia bonito, porque nós estamos recebendo agora aqui no aeroporto de Juruti a comitiva do deputado federal Júnior Ferrari, que acaba de aterrissar aqui na cidade de Juruti. Ele veio aqui, inclusive, para anunciar emendas, entregar um trator para o município e outros assuntos que também daqui a pouco teremos novidades aí. Na voz do deputado Júnior Ferrari, também traz a sua comitiva aqui, o deputado estadual Ângelo Ferrari, seu irmão também aqui, que acaba de chegar aqui na cidade de Juruti. Então, nós falamos aqui direto do aeroporto da cidade. Então, desce aqui com a gente. Ângelo, chega logo com a gente aqui para a gente dar um alô para nós aqui. Nosso diretor Júnior Canto está por aqui. Dá um alô para a gente, Júnior, tudo bem?
3: Bom dia, Ailton, tudo bem? Bom dia, Juruti. Juruti é a cidade que a gente ama demais. A gente está no nosso coração sempre.
2: Beleza. Deputado Júnior Ferrari, boas-vindas à cidade de Juruti, deputado. Deputado federal Júnior Ferrari, tudo bem? Sendo recebido aí pelo vice-prefeito Vladimir Andrade. Já vem aqui pelo presidente do PSD, Madison Pinheiro, que está recebendo o deputado. E também aqui mais aqui a dona Noemi, aqui, esposa do vice-prefeito, também está recebendo ele por aqui. O vereador Glauber Andrade, Gustavo Amoy aqui do Injus, também está com a gente por aqui. Também aqui mais está aqui, presidente aqui. A presidente do Mirapinima, André Alves, também está aqui com a gente. O ex-prefeito Marquinho também está aqui nessa comitiva. Aldenor Pereira Matias, também junto com ele aqui. Deixa eu ver aqui mais aqui. Todo mundo presente, esse pessoal que está por aqui com a gente. Sendo recepcionado do deputado federal. Tudo bem? Deu um alô para a gente, deputado. Tudo bem, deputado Ângelo?
4: Tudo bom, meu parceiro? Como é que você tá? Como é que você tá aí, cara bacana?
2: Nós estamos falando aqui ao vivo com a Suede.
4: Suede, forte abraço, Suede. Estamos aqui neste momento aqui, Juruti, a gente vai fazer a visita na obra, né? Do estádio municipal, que é uma grande obra, belíssima, né? Que vai ser muito importante aqui para o município de Juruti e para a região, lógico, né? Também já vamos ver a questão do asfaltamento também, até o
2: estádio, né?
4: Até o estádio. Eu já tive uma reunião essa última semana agora com o secretário de transporte da CETRAN, o Aderson Siqueira, que a gente, Silveira, que a gente vai realmente levar essa demanda lá e, se Deus quiser, também a gente vai estar realizando mais uma obra aqui no município de região.
2: Beleza, esse traje aqui é pronta a obra aqui da cidade de Juruti. Deputado Federal Júnior Ferrari, deputado Rádio Açaí FM ao vivo aqui com o deputado Federal Júnior Ferrari, que vai falar com a gente agora aqui.
5: Meu amigo aqui, ó.
2: Isso aí é da rede social, né, deputado?
5: Achar a cueca dele, rapaz.
2: É aqui o deputado Federal vai falar com a gente agora. Deputado, Rádio Açaí ao vivo aqui com a Suede Souza, muito bom dia.
6: Bom dia, eu quero agradecer a Deus por esta oportunidade de estar aqui no município de Juruti, essa cidade querida dessa região do oeste do Pará. Fico feliz de aqui estar o nosso vice-prefeito Vladimir, nosso vereador Glauber, o nosso ex-prefeito Marquinho, André, vereador André, liderança aqui com a gente, presidente do Partido Matos. E a gente vai aqui com os amigos aí, vamos até a prefeita agora fazer, juntamente com o deputado Ângelo Ferrari, a entrega de uma pá carregadeira, né, Brasil?
7: Sim.
6: Uma pá carregadeira e vamos fazer a visita no estádio municipal. Se Deus quiser, até junho vamos inaugurar o estádio municipal, não é isso, vice-presidente?
7: Sim. E depois, deputado, a gente vai estar montando o tomógrafo no hospital. Depois a gente vai
6: fazer o tomógrafo.
7: O técnico está aí.
6: Tem um tomógrafo, também nós estamos discutindo a questão do asfaltamento da cidade até o estádio. Já falamos com com a governadora Rano, com o governador Helder. E também a escola, a gente vai passar hoje lá, mas já foi licitado, uma escola de mais de 10 milhões de reais. Tudo isso é parceria nossa, deputado federal Júnior Ferrari, deputado estadual Ângelo Ferrari, e meus amigos das quadras estão em andamento também. Quais são as comunidades?
7: É, Café Torrado e Araçá Branco, deputado.
6: Já está em andamento, né?
7: Já está no controle interno lá na CEOP, né? Já vai para a
6: liberação,
7: pra,
6: né?
7: Para a publicação do edital do Estado.
6: É, nós estamos aqui batendo esse papo, aqui interagindo.
2: Está tudo ouvindo,
6: é,
2: né?
6: A Suede está.
2: É a Suede, Suede.
6: A Suede, dá um abraço pessoal, Suede, toda a equipe da Rádio Açaí FM. Nós estamos aqui justamente interagindo com o vice-prefeito Vladimir. Fico feliz de estar dando a minha contribuição para o Brasil, para o Pará. Tudo que nós fazemos é público, então é do povo brasileiro, do povo paraense. Apenas estou informando aquilo que a gente faz em cada município. Não só aqui, como em Faro, Terra Santa, Oriximiná, óbvio, todo lugar de tempo, a nossa contribuição. E fico feliz de poder honrar cada voto do cidadão paraense. Vamos continuar essa luta, se Deus quiser.
2: Tá ok, deputado. Então agora, juntamente com o vice-prefeito e comitivo aqui, valeu, Madison. Estará se deslocando até a prefeitura de Juruti. E daqui a pouco, na hora do 11h30, quando entrar, depois das 11 horas, Suede, eu vou fazer um boletim completo, ouvindo novamente o deputado federal Júnior Ferrari, aqui que vai estar sendo recebido pela população de Juruti, nesse momento aqui, na cidade tribal. E a intervenção nossa ao vivo, os amigos da rede de rádio Açaí FM, volta ao estúdio com você, minha amiga Suede Souza. Muito bom dia, Suede.
0: Obrigada, Ailton. Bom dia, bom trabalho para você também, para toda a comissão aí do deputado Júnior Ferrari, deputado Ângelo Ferrari. 9 horas e 45 minutos na Açaí. Daqui a pouquinho tem mais música para você.

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3: É a nossa Pai Dégua, hein? 9h51 na Açaí. Bom dia pra você.

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0: vezes, né, Diego e Vitor Hugo e Jorge Matheus? Nada de amigos, nada de bares, só um beijo de glicose, né? Uau, volta já!
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1: Uau, na Açaí FM, com todo carinho, nosso bom dia, Açaí. 10:07, com todo carinho mesmo, tá? Tem alô carinhoso pra ela. Oi, Raquel, tudo bem com você? Raquel, tá ouvindo a gente na cidade de Juruti, olha só que legal. Super abraço, lindona, valeu pela audiência. Também tem um outro alô carinhoso aqui pra Dona Dineia Silva. Oi, Dona Dineia, tudo bem? Bom dia. Tá na sintonia também, Juruti, que legal. Quem tá mandando é a sua nora, Daiele Dutra. Oi, Daiele, tudo bem? Linda, Daiele. Deixando o selo especial para a sogra dela, que bacana. O Geisel também tá ouvindo a Açaí FM. Ô Geisel, obrigada pela audiência, pela companhia. Valeu, viu, de verdade, que bacana essa audiência legal. Muito bem, ouvinte Açaí, 10:08, com todo carinho para você. 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

Legal pra você na Açaí. Som de Demi Lovato. 10h17. É o nosso Bom Dia Açaí com todo carinho.

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2: Essa aqui é porreta, hein? 10h21 na Açaí. Vitor Fernandes considera ela.

0: Uau, que sucesso, hein? É, se lembra dessa, né? Tarzan Boy pra você na Assa e a FM Rádio Paidego de ouvir. Muito bem, são 10 horas e 27 minutinhos. 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

0: bom, que demais. 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
2: Uau, a nossa Pai Dégua. 10h40, Charlie Brown Jr. Céu azul.

0: Show. Pra você na Asa e a FM Rádio Pai Dega de ouvir. Que demais, hein, This Girl. Uau.
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0: A Pai Dega de ouvir. E atenção, quero compartilhar com você que desde o dia 11 de maio iniciou-se a transição para quem recebe cartões de Vale Alimentação e Vale Refeição. Você faz, você recebe? Pois é, presta atenção. Olha, agora são aceitos em qualquer maquininha do Brasil, tá? Presta atenção. Aceitos em qualquer maquininha do Brasil. Essa mudança, ela faz parte da nova regulamentação do PAT e visa acabar com a restrição de bandeiras com a obrigatoriedade também total da aceitação até novembro de 2026. Então, fique atento, tá? Se você tem Vale Alimentação, Vale Refeição, fique tranquilo que agora pode passar em qualquer maquininha, tá bom? Se você for a algum estabelecimento e diz, ah, não passa aqui? Passa sim nessa maquininha, tá? Então, já fique atento. E também informar você que o Vini Júnior, jogador, lançou um escritório de advocacia antirracista. Olha, uma ótima ideia, viu, Vini Júnior? Ele anunciou na quarta-feira, então, ontem, que agora celebra esta data, né, de inauguração do seu escritório, o dia da abolição da escravidão no Brasil, disse ele, porque ele, então, abriu esse escritório, uma iniciativa muito importante para a vida dele, né? E para o Instituto Vini Júnior, que oferecerá apoio jurídico, inclusive, gratuito para as vítimas de crimes raciais nas áreas do esporte e da educação. Olha só que legal, gente. Então tá aí, Vini Júnior anunciando a abertura de um escritório voltado, né, para o crime, né, de racismo, né, para combater mesmo. O atacante do Real Madrid, ele divulgou essa novidade nas redes sociais e relacionou o projeto à luta contra o racismo, tema que passou a marcar fortemente sua trajetória dentro e fora dos grandes, né, dos grandes gramados, né, nos últimos anos. Então tá aí essa iniciativa do Vini Júnior de abrir este escritório. Bom, né? Importantíssimo demais. Pra você, na Açaí FM, 10h48. Daqui a pouquinho tem clássicos da Açaí, mas ainda continua, ainda tem música aqui no Bom Dia pra gente ouvir. Bora!
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0: Eita! 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Muito bem, ouvinte, açaí. 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Que demais, né? Bom, finalzinho do nosso Bom Dia Açaí. E após o intervalo, eu já retorno com clássicos da Açaí. Pra gente recordar os sucessos do passado, combinado? Então, é já já. Sai daí não.
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1: Ai, sou eu. Muito bom dia pra você. Clássicos da Açaí, então, no ar, com muito carinho. E agora a gente recorda esses sucessos. A gente vai matar a saudade, viu? Você gosta? Você gosta de relembrar esses sucessos do passado? Esse é o horário, esse é o momento. Então, vem comigo, participa através do 93992-33-2001, combinado? Bora começar o Clássicos da Açaí?
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1: Um dos maiores sucessos de Diana Ross, Miss You. Essa música foi lançada em 1984. Gente, essa música é forte, viu? Daqui a pouquinho tem mais assunto sobre ela.

Que demais, hein? Só que na Açaí FM, a Rádio Pai Dégua. Pra você, com todo carinho, 8 e 11 e 8 na Açaí. O seu alô, seu recadinho especial. Você que ouviu essa música da Diana Ross. Gente, essa canção profunda, viu? Fala de um momento assim, muito específico, viu? Porque foi em relação ao trágico assassinato de Marvin Gaye. É, foi um tributo a ele essa música, viu? Eternizada por ela. E na verdade também essa música, ela foi escrita, ela foi produzida, né? Composta e produzida por Lionel Richie, lembra? Pois é, gente. E foi feita então, lamentando sobre a perda, a saudade e o luto. Uma canção bem profunda. Tocando pra você aqui no Clássicos da Açaí, pra gente relembrar, pra gente matar a saudade, pra gente curtir sempre músicas excelentes do passado, né? E aí, você quer relembrar alguma? Tem alguma aí que marcou a tua história, tua vida? Então fala assim, Su, toca aquela música aí pra eu matar a saudade que eu coloco pra gente ouvir, tá bom? Beijão. Sanla Sena tá na sintonia. Beijo pra você, querida. Obrigada pela sua audiência. Um abraço super especial. Que bacana. Ó, a Sanla disse assim, Su, essa música que tocou no início me lembrou quando eu morava em Altamira. Olha que legal. Beijo pra você, tá, Sanla? Que bacana. Dai, bom dia, Dai. Que legal, tá ligadinha na Açaí também. Rose Silva, beijo pra você, lindona. Tudo de bom. Bom, então bora lá. É só curtir, é só chamar Açaí FM, a Rádio Pai Dégua.

É um sucesso melhor que o outro, hein? Essa também marcou. Tocando aqui na melhor do seu rádio, a Rádio Pai Dego de ouvir. 11 horas e 17 minutinhos. Time and Love. Pra você, o som de Steve Wonder. Demais, hein? Tá curtindo? Esse é o Clássicos da Açaí na Pai Dego de ouvir.

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1: Ah, clássicos da Açaí, pra você sim, tá? Pra gente recordar, pra matar a saudade. Oi, Joneia. Joneia tá ouvindo, tá sintonizadíssima, curtindo clássicos da Açaí, né, querida? Um beijo pra você, Joneia. Tem mais recadinho também aqui pra nossa outra ouvinte maravilhosa. Um bom dia pra ela. Alô especial para os filhos, para a família. Alô para o Jadenilson, a Vani, Cristiano. Estão ligadinhos em Indaial, Santa Catarina. Alô para Riso, tudo bem, Riso? Ai, que demais, obrigada, viu? Um super abraço, um cheiro, um beijo, que bacana. Bom, gente, tem informação também chegando agora para você, tá? A gente volta com ele, o Ailton Lima. Olá, Ailton, muito bom dia para ti.
2: Mais uma vez, bom dia. Muito bom dia, Suede, ouvinte da rádio Açaí FM. Nós estamos aqui em Juruti ainda com a comitiva do deputado federal Júnior Ferrari, deputado estadual Ângelo Ferrari, que estão fazendo uma visita na cidade e, ao mesmo tempo, trazendo boas notícias para o município de Juruti, né, Suede? A gente acompanha esses detalhes sobre essa visita do deputado federal Júnior Ferrari.

0: Harry, ele acaba de entregar para aqui um trator, uma retro, escavadeira, também para o município, e também visitou aqui a obra do estádio municipal, que está em fase de acabamento, tudo já pronto ali, os últimos detalhes para a grande inauguração que vai acontecer no estádio municipal. Ele aproveitou e veio até o Hospital Municipal de Juruti para apresentar, para ver aqui, está ao vivo, estamos ao vivo com a Suete lá na rádio. E ele veio ver o tomógrafo que está sendo instalado aqui na cidade de Juruti. Muito, mas também, bom dia, deputado.
1: Bom dia, eu quero mais uma vez agradecer a Deus por esta oportunidade. Estou aqui com a minha amiga Poliana, essa jovem aqui, que é do PSD, junto com o Vladimir, deputado estadual Ângelo Ferrari, os nossos vereadores, tanto o Roberto, o Felipe e o Glauber, nosso ex-prefeito Marquinhos e amigos aqui, né? A Ari, nossa amiga, que é essa grande querida nossa. Fico muito feliz aqui, tem um trabalho muito grande do tio, fiquei assim emocionado agora de ver o estádio municipal, um estádio belíssimo que tiver no Agurago de Júnior, demorou um pouco, mas estamos entregando o estádio municipal.
0: Vai ter as fotos até lá, né?
1: Veja bem, aí o estádio municipal está completo, com vestiário, com arquibancada, gramado, iluminação, é uma parceria do deputado federal Júnior Ferrari, deputado estadual Ângelo Ferrari, o governador na época, desde o governador Helder, com a governadora Hanna e com a nossa prefeita Lucídia e o vice Vladimir. É um sonho antigo, até o meu amigo finado Isaías Batista, ex-prefeito, sonhava com esse estádio. E nós estamos realizando. Fico muito feliz de eu estar dando essa minha contribuição. Eu não estou aqui me gabando, eu não preciso disso, eu estou apenas informando ao povo de Juruti, porque é emenda parlamentar, toda emenda é pública, o dinheiro não é meu, é do povo brasileiro. Do povo do Pará, a diferença que a gente olha para o município de Juruti. Outra alegria muito grande de pegar uma máquina aqui potente, zerada, uma pá carregadeira, que vai ser importante para a infraestrutura da cidade, para o estado da vicinagem. E agora também o acesso até o estádio é 2 quilômetros, não tem asfalto. Já conversamos com a governadora Hanna, com o secretário Adri, já nos garantiu que vai fazer esse asfalto até o estádio, que é fundamental. E aqui, finalizando aqui, junto com o vice-prefeito Vladimir, o ex-prefeito Marquinhos, visitando aqui já o ambiente, a sala do tomógrafo. Já vai ficar pronto, acho que daqui a alguns dias, se Deus quiser, já vai estar. Também é outra emenda parlamentar do deputado federal Júnior Ferrari, deputado estadual Ângelo Ferrari, governadora Hanna, é isso aí. E lógico, sempre com a parceria com a prefeita Lucídia e com o vice-prefeito Vladimir. Fico feliz e daqui a pouco a gente vai estar em obras, fazendo entrega de outro maquinário e vamos estar em obras chinar. De noite, amanhã, nós estamos com uma ação lá, a cidadania, tirando, acho que vai ter 1.000 carteiras de identidade, em hora de final, uma ação grande lá no espaço do Ferrari. E também vou visitar, hoje à noite ou amanhã, uma escola que está sendo construída em Ortiminar, com uma emenda do deputado Júnior Ferrari, uma demanda nossa, um valor de mais de, acho que 11 ou 12 milhões de reais, que está em construção lá, e aqui já foi licitada a escola daqui. Já foi licitada, vai começar também, e já tem outra em obra. Então, ou seja, fico feliz de sempre dar minha contribuição ao Brasil, ao Pará e essa região do oeste do Pará. Valeu.
0: Legal, valeu. Deputado federal Júnior Ferrari, o deputado mais presente no município de Juruti, ele que acaba de fazer essa visita aqui no Hospital Municipal de Juruti. Deixa eu falar rapidamente com o Marquinhos aqui. Põe na comitiva, Marquinhos. Tudo bem, Marquinhos?
2: Bom dia, Suede. Tata, Suede, um abração aí para você. Estou feliz de estar acompanhando pela 18ª vez o deputado Júnior Ferrari este ano aqui em Juruti. E assim, e quando ele vem trazendo sempre uma emenda para a gente, né? E aí a gente fica feliz de poder contar com o deputado e ser a referência do deputado no município, porque aqueles que vêm de 4 em 4 anos não têm referência, eles não estão nem aí. Agora não, o Júnior e o Ângelo Ferrari, eles têm a referência e nós somos a referência deles, porque eles vão se reeleger, com certeza, a gente sabe disso, e a gente vai poder contar com as emendas deles, muito mais ainda, no próximo mandato. Então, não tem essa de dizer, só em época de campanha. Não. É por isso que eu estou ressaltando aqui, tá? É a 18ª vez.
0: Só sempre presente, né?
2: Só este ano, no município de Juruti, e toda vez que ele vem aqui, ele traz alguma coisa. Por exemplo, agora, ele vem entregar o maquinário, de muito que ele já entregou, inclusive para duas associações, uma de Juruti Velho e aqui a Coplex, né? Várias máquinas, vários grupos geradores. E agora ele está trazendo essa parte de cadeira. Estamos aqui no hospital, onde nós fomos visitar o local onde vai ser instalado o tomógrafo.
0: Já está sendo instalado.
2: Já está sendo instalado o tomógrafo. Então é assim, eu não tenho nenhum desejo de dizer o que o deputado trouxe. Eu tenho relação aqui de todas as emendas, de todas as ações dele. E eu queria também que outros candidatos fizessem a mesma coisa. A gente não é contra nenhum candidato. Eita, tá? Nenhum. A gente quer que todos eles contribuam com o município, assim como o Ângelo e o Júnior Ferrari estão fazendo com o município de Juruti.
0: Beleza, muito obrigado, Marquinhos. Vamos lá com a casa do Márcio agora. Tem um banquete lá que está esperando nós, Fred. A gente finaliza por aqui, por todo o trabalho de cobertura aqui do deputado federal Júnior Ferrari, deputado estadual Ângelo Ferrari, que se encontra aqui no município de Juruti. Um abraço, Fred.
3: Muito obrigada, Ailton. Bom dia a você e a todos de Juruti. Na Açaí FM, 11 horas e 38 minutos. Daqui a pouquinho tem mais clássicos para você.

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2: Uau, nosso Clássicos da Açaí é assim. Só música pai d'égua de ouvir. Vamos ouvir essa então agora? Your Love, pra você?

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2: Açaí FM pra você, hein? Com todo carinho. Tem recado pra você, tem aquele alô especial. Então atenção, ouvinte Açaí FM. Bom dia pra quem chegou agora. É o Clássicos da Açaí no ar pra ti. 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Música.

0: um dos maiores sucessos dos anos 80. Pra você que na Açaí FM, a Rádio Paidégua de ouvir, clássicos da Açaí, que demais, hein? Down Under aqui na Açaí FM, show de bola. Pra finalizar o nosso clássicos de hoje. 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O Brasil pede 99. 11h56, finalzinho do nosso Clássicos da Açaí desta quinta-feira abençoada, hoje 14 de maio de 2026. Um abençoado almoço a você. Amanhã tem mais Bom Dia Açaí, depois o Clássicos, e essa programação continua, claro, com muito amor, com muito carinho pra você, tá bom? Super abraço, ouvinte Açaí, até!
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2: 11h57.
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0: Olha aí, tá vendo? A gente começa mais ou menos assim com Atitude, Deixa Eu, viu? Um remix bem gostoso pra você curtir então em pleno horário de almoço. Opa, que maravilha, agora são 12 horas e 6 minutos. Alô, minha galerinha, muito boa tarde, tá começando mais uma edição do programa Açaí na Veia, o programa, né, que traz muitas coisas boas, várias vibrações no teu rádio, não é verdade? Inclusive, hoje é o quê? Hoje é quinta-feira, hoje é dia 14 e as energias positivas sempre lá em cima, por aqui pela rádio Açaí FM, a mais queridinha do Pará. Portanto, vem chegando, vem comigo, porque alegria, animação, música boa, informação, resenha, alto astral e aquela vibe que só você tem aqui no comando e na voz, né, o cara mais carismático do rádio, Bruno Valente. Te mandando aquele verdadeiro abraço e aquele beijo no teu coração, tá bom? Tá no ar então mais uma edição do nosso
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0: É aquilo que eu sempre costumo dizer, alegria com certeza é aqui comigo, viu? Então vamos embora, aumenta o volume por aí, porque por aqui tá só começando o nosso programa.
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0: Dando continuidade, sinônimos com Buchecha e Julia Smith. Olha pra você o nosso muito boa tarde, aumenta o volume.

0: nessa então, prosseguindo por aqui com o nosso programa Tá No Ar, o Açaí na Veia. Música gostosa, música pra você relaxar, pra você que tá curtindo por aqui a nossa programação. Obrigado de coração aí pela tua companhia, pelo teu carinho, pela tua audiência. De repente você na sua zona de conforto, né? Você no seu trabalho ainda, não veio pro almoço ainda não? Mas tá por aqui sintonizado com a gente. Você na sua loja, você na panificadora, você aí na sua loja, na sua oficina, né? Abraçar os meus amigos também no interior. Ah, na casa de farinha, tá todo mundo fazendo farinhada. Bruno, nós estamos almoçando agora, viu? Nós estamos ligados no programa. Meus amigos ribeirinhos, tá sendo aquela molhadeira bacana, né? Deixando aí o almoço baixar, mas sempre na companhia agradável aqui da Rádio Açaí FM, do teu comunicador, Bruno Valente. A gente fica feliz em saber que você tá na nossa sintonia, na sintonia mais gostosa de curtir, de ouvir, de relaxar, não é verdade? De pensar nas coisas positivas da vida, é aqui mesmo na Rádio Açaí FM. Vou para um breve intervalo e já volto.
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0: Olha aí, não se perca no tempo, agora são 12 horas e 15 minutos na média.
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0: a gente volta por aqui rolando pra você, Marquinha do Relógio com Givieira, né? Uma música bem legal, bem tranquila pra você que tá curtindo aí o nosso programa. Gratidão, obrigado pela audiência, pela companhia, pelo carinho, minha Calha Norte, todo o meu Marajó. Todo mundo ligado na rede de Rádio Açaí FM, obrigado de coração aí pela essa grandiosa audiência, né? Monte Alegre, abraçar você de Alenquim, a verdadeira capital do mundo. Você em Santarém, a pérola do Tapajós, Mojuí dos Campos, Vila de Alter do Chão, abraçar você em Curuá, Óbidos, Oriximiná, Por Trombetas, você em Juruti, Juruti Velho, Terra Santa, essa Calha Norte todinha aqui, ó, tá todo mundo ligado com a gente. Abraçar também você ligado na Rádio Açaí, na... aí no Marajó, e isso, através das ondas da 104,9 FM, cidade de Gurupá, tá todo mundo em alto volume.
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agora, hein? Você sabe como é? Em busca da sorte, da minha sorte, não é verdade? Essa aqui é da Lari. Música gostosa de se ouvir. Música clássica, música...

0: para você pensar sempre nas coisas positivas da vida, né? Agora são 12 horas e 32 minutos, deixa eu contar para você isso aqui. Olha só, eu dando uma volta aqui no mundo dos famosos, né? Preste a jogar a Copa, João Pedro, você conhece ele, o atacante aí do Chelsea. Ele é cotado para substituir Lewandowski, né? No Barcelona. Olha, deixa eu mandar ver logo nessa fofoca aqui. Olha, prestes a jogar a sua primeira Copa do Mundo com a camisa da seleção brasileira, o João Pedro entrou nos planos do Barcelona para a próxima temporada. O atacante do Chelsea é o plano A da diretoria do clube espanhol para repor a saída de Robert Lewandowski, que não deve renovar o contrato após o fim da temporada. Segundo aí, né, as informações, o Barcelona intensificou contatos nos últimos dias e já prepara aí uma proposta de 100 milhões de euros, equivalente a 584 milhões, para tirar João Pedro aí dos Blues. Ó, o problema é que o Chelsea não tem interesse em vender o jogador titular absoluto da equipe e deve fazer jogo duro na negociação. João Pedro chegou ao clube inglês durante a disputa do Mundial de Clube de 2025, onde foi o principal destaque na conquista do título, marcando 3 gols entre quartas e grande decisão. O clube inglês desembolsou a quantia de 70 milhões de euros, equivalente a 375 milhões na época, para tirá-lo do Bridgerton, né? Também da Inglaterra. A briga vai ser feia, papai. Esse João Pedro aí, esse cara promete. Tá certo. Portanto, a gente trazendo essa fofoca com relação a o mundo dos famosos, falando um pouquinho dessa grandiosa contratação para substituir o Robert Lewandowski do Barcelona.
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0: Aí, não se perca no tempo, agora são 12 horas e 35 minutos na média. 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

0: a gente volta por aqui rolando pra você, Diego e Vitor Hugo.
1: Pode bater palma.
0: Entregador de flor. Sertanejão maravilhoso pra você que tá curtindo por aqui a nossa programação. Agora são 12 horas e 41 minutos. Olha, a Associação Cultural e Folclórica Zé Matuto convida toda a população em geral para curtir o Domingão, dois itens, né? Dia 17, portanto, domingo, lá na Associação do Bairro da Luanda, a partir das 12 horas. Vai se preparando para você curtir um domingão cheio de alegria, tradição e muita diversão. Deliciosa feijoada à venda para você, degustar bacana, inclusive vai ter música ao vivo, ao som de Essência do Samba, Felipe Maurício e Sidney do Arrocha. Nós vamos ter também torneio de pênalti, venda de iguarias e bingo gratuito, 500 cartelas vai ser distribuída. E olha, vai ter várias premiações, incluindo eletrodomésticos, em rodadas durante toda a programação. E é claro, vai ter também aquela cerveja estupidamente gelada. Não pode faltar, não é verdade? Atenciosamente agradece aí Carlos Barbosa de Souza Júnior, coordenador dos itens oficiais do grupo mais querido do povo de Alenquer, o grupo folclórico Zé Matuto. Tá certo. Deixa eu trazer pra você aqui as primeiras informações. Olha, ontem eu estive acompanhando em um portal, nas minhas plataformas digitais, e eu me deparei com essa informação agora há pouco aqui na tela, né, da minha máquina que a gente trabalha. Inclusive foram presos quase 80 quilos de óxido, né, foram encontrados aí em um cilindros, na verdade, metálicos em embarcação rumo a Santarém. Você vai acompanhar comigo agora. Olha, equipes do Grupamento Fluvial de Segurança Pública, que atuam na base integral fluvial Candiru, apreenderam quase 80 quilos de substância análoga, né, a oxi, em uma embarcação que seguia de Manaus para Santarém, no oeste do Pará. A ação ocorreu na tarde de quarta-feira ontem, dia 13, durante a fiscalização de rotina nos rios da região. Segundo as informações de segurança, dois homens levantaram suspeitas durante a abordagem. E olha, com o apoio da cadela farejadora Isis, essa que tem fama, os agentes localizaram o entorpecente escondido dentro do cilindros metálicos, vedados com solda. Para retirar a droga, foi necessário utilizar uma serra para abrir os recipientes. E o material ilícito estava dividido em 4 pacotes. Estive acompanhando com certeza ontem em um portal da cidade de Óbidos. E aí eu vi aí essa informação. Portanto, a cadela farejadora, mais uma vez, merece

0: aí uma salva de palmas, inclusive. Aquele abraço, essa aí não passa nada, viu? Portanto, essas são as informações que a gente vai por aqui atualizando você. E daqui a pouquinho a gente vai estar dando uma passada aí para ver quem foi eliminado, quem vai dar continuidade nas oitavas de finais da Copa do Brasil.
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2: 12:55.
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1: Vem pra cá, então curtiu um pagode com a gente na Rádio Açaí FM com o Grupo Bichote. Participação de Chão de Harmonia. Brinese, né? Música gostosa. Vai se ligando por aí, ó. É aquilo que eu sempre costumo dizer, simplesmente você tá ligado na melhor.
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1: 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Não se perca do tempo, agora são exatamente 13 horas e 12 minutos. 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
1: 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Deixa eu aproveitar para mandar um grande abraço para dona Fuína. Tá na minha escuta, né? Olha, rapaz, a gatiniana. Obrigado pelo carinho em Oriximiná na melhor.
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0: Olha aí pra quem você tá curtindo com a gente, Banda Eva, Sol em Salvador.
1: Meu lugar, minha família,
0: tá certo, que legal, terra linda, terra maravilhosa, é o meu Pará, é verdade, tá certo, é onde eu moro. Brincadeiras à parte, por aqui a gente vai prosseguindo com o programa. Olha aí, confira a hora certa, agora são 13 horas e 22 minutos, tem um recadinho da Sicredi. 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
0: Olha, rapaz, a dona Fuina tá ligada com a gente do bairro do Aningal. Opa, Bruno Valente, muito boa tarde. Tô em Alenquer, no bairro Aningal. Abraçar o meu amigo Antônio Souza, rapaz, que legal, maravilha, valeu.
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0: gente volta por aqui rolando Diego e Vitor Hugo, Tubarões, que musicão, você que tá ligado por aqui com a gente, tá certo, obrigado de coração então pela sua grandiosa companhia, pelo esse carinho, pela audiência, você ligado na 104,9, cidade de Gurupá, obrigado pela audiência por aí, abraçar também você na 96,5 Olinquer, 96,3 Orixim Miná. Todo mundo sempre acompanhando por aqui o nosso programa. Obrigado de coração pela grandiosa companhia. Deixa eu trazer para você a rodada aí de ontem, né? Mais uma rodada da Copa do Brasil. Uma rodada definitiva. E a gente vai acompanhar agora os jogos, né? De volta, não é verdade? Os jogos aí de volta. Deixa eu dar uma olhada por aqui. Rapidola, viu? Olha, o Remo, né? O Remo, ele ganhou aí o Bahia dentro de casa, viu? Dentro de casa o Bahia apanhou do Remo de 2-1 e o placar agregado ficou 5-2. Olha, o jogo na casa do Bahia, né? O Remo ganhou de 3-1 lá dentro. E dentro de casa fez o resultado de 2-1. Sendo que na casa do Remo, lá dentro do Mangueirão, o Bahia, ele fez aí, se não me falha a memória, 3 ou foi 4 gols, viu? E não valeu, na verdade foi 5 gols e valeu 1, uma coisa assim, né? Ou foi 4 gols e valeu 1 só, né? Ai, meu Deus do céu. Portanto, Remo classificado aí para oitavas de finais da Copa do Brasil. O Atlético Mineiro, ele pegou aí o Ceará, né? Dentro de casa, na verdade, o Ceará jogando dentro de casa. Foi para penalidade. Penalidade. O placar, o Atlético Mineiro ganhou de 2-1, né? Do Ceará dentro de casa. E aí, fora de casa, aí ficou o placar agregado 3-3. Sendo assim, o Atlético Mineiro, ele classifica para a próxima fase. Olha, o Curitiba perdeu de 2-0 dentro de casa aí pro Santos. Sendo que o Santos, no primeiro jogo, ficou em 0-0 dentro de casa. Aí o Curitiba perdeu dentro de casa. O Santos jogando fora ganhou de 2-1. Portanto, o Santos está classificado. O Mirassol, ele jogou com o Red Bull Bragantino. Dentro da casa do Red Bull, ficou o placar de 1-1 e agora o Mirassol trouxe o resultado para dentro de casa, ganhando de 2-1, sendo assim, placar agregado 3-2, Mirassol tá nas oitavas de finais da Copa do Brasil. O Palmeiras jogou com Jacupiense, dentro de casa, ganhou de 3-0 e agora na casa do Jacupiense aí, ganhou de 4-1, placar agregado 7-1, Palmeiras classificado. Portanto, tá aí o resultado da Copa do Brasil. E também teve o jogo aí do Vasco da Gama versus Paysandu. O Vasco que ganhou de 2-1, o Paysandu, se não me falha a memória, dentro de casa. E aí, lá no São Januário, ficou 2-2. Vasco saiu na frente, Paysandu empatou, mas infelizmente Papão não seguiu aí na Copa do Brasil, tá fora. E aí o Vascão segue para as oitavas de finais também, beleza? Portanto, essas são as informações do futebol. A gente por aqui no Açaí na Veia, deixando você, como sempre, muito bem atualizado.
1: 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Essa música tem muita história, Fábio.
2: Essa tem história. Foi a primeira música que nós gravamos juntos, né?
1: Que honra, meu irmão.
2: Honra pra mim.

0: Tarde!
1: O rei da música romântica, faz barulho pra ele, Pablo!
2: Obrigado, gente, obrigado.
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4: Essa foi feita por um compositor daqui e cantada por um cara de lá. Quem conhece essa música, né? Timidez é minha covardia outra vez.

0: coisa linda, Madeira aqui, ó.
1: Você foi longe, hein?
2: Nossa procura pode se encontrar.
0: Meu Deus.

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2: 1:57.

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0: de volta por aqui rolando pra você, Jorge Versilo, Mona Lisa. Olha, falei pra você lá no comecinho, Pericles, Boca Louca, hein? Ao vivo aqui na Rádio Açaí FM, se liga aí, ó. Pra você que tá sintonizado por aqui, obrigado de coração pelo carinho, pela grandiosa audiência, sejam todos bem-vindos. Esse é o nosso programa Açaí na Veia. Agora são 14 horas e 8 minutos. Deixa eu aproveitar para mandar um grande abraço, rapaz, aqui para Dona Adria. É isso mesmo, aí no Curumu, viu? Grande abraço. Hoje estive pela manhã na casa dela, cara, batemos um papo agradável. Foi muito legal, né? E também aproveitei e visitei aí a Dona Elita, rapaz, lá no Curumu, Ipanema. A todo mundo sempre acompanhando por aqui, sintonizado com a gente. Obrigado de coração pela companhia, Dona Elita, né? Seu esposo aí que tá recém-operado. Melhoras pra você, saúde, meu irmão. Todos os familiares aí, amigos, vizinhos. Na verdade, toda a comunidade do Curumu Ipanema aí receba o meu abraço. Obrigado de coração aí pela grandiosa audiência e companhia, né? Abraçando meu tio Arlindo e a tia Clene na Fazenda Prantolho. Olha o nome dessa fazenda, cara, eu vou te contar. Valeu, tiozão. Obrigado aí pela grandiosa audiência também.
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0: Isso aqui é a nossa música. Agora na voz de Gabriel Diniz, Pouca Roupa, aumenta o volume.

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0: Catarina, sempre curtindo por aqui o nosso programa Musa do Inverno. Aqui é o Lagoon, né? Que legal, que maravilha. Pra você que tá sintonizado por aqui, agora são exatamente 14 horas e 23 minutos. 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Alô, meu amigo Valdinei! Aquele abração, meu irmão. Obrigado pelo carinho. Olha, rapaz, deixa eu aproveitar aqui para mandar um grande abraço aí pro meu amigo brasileiro da comunidade Vila de Palha. Olha, Brunão, eu não perco o teu programa, homem. Manda um alô pra gente. Portanto, tá dado o recado. Alô, meu amigo Pabachu. Obrigado pela audiência também, meu irmão. Abração ao seu Dioclésio e a dona Maria de Fátima da comunidade São José Curumum. Também tá em alto volume por aqui.
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2: Meus irmãos, muito obrigado.
3: Essa marcou gerações. Quem sabe solta a voz, canta com a gente assim, ó.

Aí a gente finaliza assim, ó, com um sorriso maroto. Quando é amor, né? Ô, coisa boa, hein? Legal, tá certo. Pra você que tá sempre acompanhando por aqui o nosso programa, obrigado de coração pela sua audiência gostosa. Inclusive, hoje tem mais uma rodada, antes da despedida do programa, tem mais uma rodada hoje, né? Da Copa do Brasil. Vamos lá ver, acompanhar aqui o confronto. Olha, o Botafogo é o jogo da volta dentro da casa da Chape. Botafogo ganhou de 1-0. É, dentro de casa.

0: casa, e aí a Chapecoense vai correr atrás do resultado, beleza? Daqui a pouquinho tem Botafogo e Chapecoense, Atlético Goianiense e Atlético Paranaense. O jogo de ida ficou 0-0 na casa do Atlético Paranaense. Agora o Atlético Paranaense é o visitante, e aí a gente vai ver como é que vai ficar e quem vai avançar para as oitavas de finais. Aqui tem o grande confronto entre Confiança e Grêmio. O Grêmio fez um resultado positivo dentro de casa. Agora hoje joga fora a partir das 19 horas e o Confiança vai em busca da classificação. Corinthians e Barra. Olha, o Corinthians ganhou de 1-0 dentro da casa do Barra. E aí hoje o Corinthians joga dentro de casa com o resultado na mão, viu? Vamos ver o que vai acontecer. Será que é o Barra? Será que é o Corinthians que avança? O CRB e o Fortaleza ficou no placar de 2-1. Fortaleza fez um resultado positivo dentro de casa e hoje joga fora. E a gente vai ver quem vai avançar aí para as oitavas de finais. E o Flamengo jogou dentro do Maraca, ganhou de 2-1 e hoje joga como visitante na casa do Vitória, a partir das 21h30. E aí a gente fica também na expectativa para saber quem vai avançar para as oitavas de finais. É mais uma rodada da Copa do Brasil 2026. E por aqui a gente vai encerrando o nosso programa, agradecendo o nosso Deus Todo-Poderoso por mais uma grande oportunidade. Amanhã, se for da vontade dele, que eu tenho certeza que vai ser, a gente volta por aqui pra gente encerrar a semana com sucesso do programa Açaí na Veia e também concluir o nosso programa de sexta-feira. Tô indo embora. Amanhã, se Deus quiser, eu tô por aqui. Tchau, tchau, fiquem com Deus.
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2: 2:56.
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1: Oi, muito boa tarde. Chega mais, chega junto pra fazer acontecer em mais uma edição do nosso Açaí Show. Hoje, quinta-feira, dia 14 de maio de 2026. Ai, que delícia! Que bom estar aqui contigo em mais uma tarde. E tudo isso acontece com a permissão dele, de Deus. É isso aí. Então, vamos ser gratos, vamos ser felizes e vamos fazer uma tarde maravilhosa aqui na Rádio Paidégua de Ouvir. Eu te convido a interagir, a participar e a fazer um showzaço, já mandando sua mensagem aqui para o nosso WhatsApp, para o número 93992332001. Aumenta o som, bebê, porque eu cheguei.
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1: Sucesso de Henrique Juliano, Flor e Beija-Flor.

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2: Tuzão, vocês chegaram aqui pra cantar uma só não tem a mínima graça, velho. Sério mesmo.
3: Tem que ter mais.
2: Não, eu acho que pagode é assim. Posso ir?
3: Vai, meu compadre.
2: Então vamos junto.

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0: E vamos de pagodinho com Marvila e Grupo Menos é Mais. Pode ficar com a razão.

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1: 3 horas e 24 minutos, muito obrigada pela sua sintonia, né? Já percebeu que o nosso Açaí Show de hoje está sensacional demais. Só os maiores hits, os mais ouvidos, você ouve aqui na nossa programação. E claro, não só os mais ouvidos, mas aqueles que marcaram época, história e são sensacionais. Parece que quando a gente ouve, parece que sempre é a mesma energia quando a gente ouve a primeira vez, né? Mas são músicas que são atemporais, maravilhosas. E aí eu te convido a interagir, a participar. Mande sua mensagem, mande seu áudio aqui para o nosso WhatsApp. Eu também para o Torpedão. Nós também atendemos aqui os pedidos via SMS. Ó, tô de olho em tudo aqui, até nas nossas redes sociais. E se você tá ouvindo agora, faz aquele story e marca a gente no nosso Instagram, @radioaçaifm, que a gente vai te repostar e vai se sentir muito honrado, né, a gente? Digo, nosso time da Rádio AçaiFM. Vamos nos sentir honrados em saber que você está nos acompanhando todos os dias. É isso aí. Aumenta o volume, meu amor, porque a vibe vai ser Pai Dégua demais.

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0: 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Agora são 3 horas e 42 minutos. Você acabou de ouvir o sucesso de Ozzy, Too Sweet, aqui na nossa programação. Também teve Lulu Santos com Pedro Sampaio, Tempos Modernos. E já mandando aqui um super alusaço para o meu amigo Antônio Souza, do bairro do Aningal. Muito boa tarde, meu querido. Também tem recadinho dele, diretamente de Gurupá. Olá, boa tarde. Oi.
1: Boa tarde, minha amiga. Boa tarde, boa tarde.
0: Opa.
1: Francinei de Gurupá.
0: Oi, Francinei.
1: Está ligado da manhã na Rádio Açaí.
0: Maravilha.
1: Tá bom, minha amiga?
0: Certo.
1: Queria que você tocasse por favor, a música, por favor.
0: Qual?
1: A música. Daquela, eu não sei quem é o cantor, que era assim.
0: Mas vamos ver quem que sabe.
1: Nós,
0: tá certo,
1: nós sentemos frente ao mar e vamos caminhar. Ah, não sei quem é o cantor, meu amigo. Queria ver essa música aí, por
0: tá
1: favor.
0: Bom.
1: Dá pra tocar pra mim.
0: Eu vou fazer aqui uma pesquisa pra lhe ajudar, tá, seu Francinei? Tá bom? Mas qualquer coisa eu vou colocar aqui um outro sucesso aí que o senhor curte, que o senhor sempre pede, tá bom? Um beijão pela audiência e você que tá do outro lado, pode interagir, pode participar pelo 93992-33-2001. Vem pra Rádio Açaí FM, a Rádio Paidê Água de Ouvir.
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0: Sucesso de Atitude 67, deixa eu. Deixa eu deixar.

0: sucesso de Felipe Araújo. Bar Splash pra você aqui no nosso Açaí Show.
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0: 3 horas e 48 minutos. Chegando agora ele, o nosso amigo Taro Dias, para trazer informação com credibilidade aqui na nossa Rádio Pai Dégua de Ouvir. Olá, Taro, muito boa tarde. Seja bem-vindo ao Açaí Show.
3: Beleza, muito boa tarde você, Natália Viana e ouvintes aí da Rede Rádio Açaí FM. Natália, estamos aqui no Espaço Júnior Ferrari, onde está acontecendo o primeiro dia da campanha de cidadania, Ação Cidadania, que tem como missão principal objetivo a emissão de carteira de identidade, o RG. Vamos conversar aqui com a dona Josi Seixas, que é uma das coordenadoras aqui no Espaço Júnior Ferrari, para nos dar todas essas informações, os procedimentos, como estão sendo feitos a distribuição de senhas, quantas pessoas estão sendo atendidas por dia. Dona Josi, boa tarde.
4: Boa tarde, Taru, boa tarde, Natália, ouvintes da Rádio Açaí FM. Então a gente está com a Ação Cidadania aqui, né, de emissão de RGs. Hoje nós vamos emitir 340 RG para que a nossa população fique tranquila, que amanhã tem mais um dia e até no sábado a nossa ação vai continuar. Então é uma ação em parceria com o governo do estado, através da governadora Hanna Graçan e dos nossos deputados, né, Ângelo Ferrari, Júnior Ferrari, que tem demandado, a gente tem demandado, tem escutado a população e passa para os nossos deputados os anseios da nossa população, Taru. Então a gente sabe que carteira de identidade do nosso município é uma demanda reprimente. A gente, quanto mais ação a gente fizer, mais pessoas vão tirar, porque precisam desse documento de identificação. Final do ano passado, dezembro, nós fizemos uma grande ação onde nós tiramos 1000 carteiras de identidade. E agora também, hoje, amanhã e sábado, nós vamos tirar mais 1000. Então, para a gente é muito gratificante levar esse documento para a nossa população. Então, hoje tá sendo tudo tranquilo, as pessoas chegaram aqui no portão do espaço 8 horas mesmo foram atendidos, né? Todo mundo recebeu as fichas na ordem, graças a Deus, tudo correndo normalmente. E o melhor de tudo, Taru, que a gente entrega os RG no mesmo dia. A pessoa fez o procedimento hoje mesmo as pessoas já estão saindo com seu RG na mão. E amanhã vai ser do mesmo jeito, a gente reforça para as pessoas para trazer os documentos obrigatórios. Quais são os documentos obrigatórios? Tanto para tirar a primeira via, a segunda, a terceira. É a certidão de nascimento para quem é solteiro, para quem é casado, certidão de casamento, para quem é viúva, atestado de óbito também, 2 fotos, 3x4 e o comprovante de residência. E todos os outros documentos são opcionais, como CPF, como o título de eleitor. Se você quer que o número do seu CPF saia no seu documento de identidade, você tem que trazer ele para ação. Então a gente está por aqui para atender bem o nosso povo, para atender você que ainda não tem RG. E olha, amanhã nós vamos disponibilizar mais 340 fichas para que todo mundo saia com seu RG daqui do Espaço Júnior Ferrari. E a gente já agradece a parceria dos deputados, Taru, porque aquilo que a gente escuta da população, a gente tem passado para eles e eles têm feito esse tipo de ação. Só ano passado nós fizemos 4 ações de saúde, né, com a ação Mais Visão, a ação de varizes, a ação de RG. Agora nós vamos já fazer também as cirurgias de catarata, né, que eu acredito que daqui para o final desse mês a gente já esteja fazendo as cirurgias. E amanhã e depois a gente te espera aqui no Espaço Júnior Ferrari a partir das 8 horas para a emissão do seu documento de RG para aquele que não tem.
3: Não precisa vir muito cedo na fila para tirar, para pegar uma senha, né?
4: Não precisa vir cedo. Hoje foi bem tranquilo, as pessoas chegaram, foram entrando, foram recebendo as suas senhas e deu para todo mundo. E graças a Deus está bem tranquilo. E amanhã será do mesmo jeito e sábado também. Então, se você quer participar dessa Ação Cidadania aqui no Espaço Júnior Ferrari, é só você vir com todos os documentos obrigatórios, 2 fotos, 3x4, a certidão de nascimento, certidão de casamento para quem é casado e o comprovante de residência, tá, pessoal? Então é só chegar aqui que a gente tá aqui, Taru, para atender todo mundo, para atender a população de Oriximiná. O nosso lema agora é atender o nosso povo, né? Então a gente sempre tem ouvido a nossa população, sempre tem demandado e os deputados estão estão mandando essas ações porque o povo pede. O povo chega com a gente, pergunta se não vai ter ação de identidade, então a gente manda para o deputado senta com o governo do estado através da governadora Hanna e nós temos trazido essas ações para cá, para o município de Oriximiná.
3: Só uma pergunta, mas paga alguma taxa?
4: Não, não paga taxa nenhuma, nem para a primeira via, nem para a segunda, nem para a terceira. A pessoa só tem que trazer os documentos obrigatórios, que é a fotografia, duas fotos, 3x4, e os seus documentos pessoais.
3: Ok, agradecemos a dona Josi Seixas e lembrando que a gente fica realmente feliz em ver as pessoas saírem com aquele sorriso no rosto, sabe por quê? Quem já sai com a carteira de identidade nas mãos, olha disso, né? E olha eu aqui, tô identificado, né? Não sou mais um simples no meio da multidão, não, eu sou um cidadão. Então isso é uma coisa realmente bacana que a gente vê aqui estampado no rosto das pessoas quando recebem as suas carteiras de identidade, já saindo com ela na mão. Então, amanhã mais 340, na sexta 340 pessoas também, no sábado serão atendidas na campanha, nessa ação de cidadania, numa realização, governo do estado do Pará, através da governadora Hanna Gassan e também a Assembleia Legislativa, o deputado Chicão, em parceria também com os deputados Júnior Ferrari, deputado federal, Ângelo Ferrari, deputado estadual e Secretaria de Estado de Segurança Pública e Defesa Social do Pará, SEGUP, Ação Cidadania, registro RG, emissão aqui no espaço Júnior Ferrari, continua amanhã, sexta e no sábado, tá? 340 fichas são distribuídas por dia. Valeu, Natália. Daqui a pouco voltaremos com os principais envolvidos, tá?
0: Certo.
3: Que estarão aqui e daqui a pouco estarão falando conosco. Valeu, Natália.
0: Que coisa boa, Taru. Muito obrigada por essas informações que são essenciais para os nossos munícipes, né? Para os que estão precisando tanto desse documento, você é que precisa regularizar, atualizar também, é muito importante que você aproveite essa oportunidade, somente esses 3 dias para poder você ter a oportunidade de ter o seu RG aí atualizado. E agora vamos de música? Vamos ao som de Alesso, Somebody to Use.

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0: FM, 4 horas e 11 minutinhos. Sucesso de La Foguete pra você, cópia proibida.
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0: Sucesso bom demais, os maiores hits você ouve aqui na Rádio Pai Dégua, meu amor. Muito boa tarde, seja muito bem-vindo, bem-vinda a você que acabou de ligar o seu rádio, acabou de se conectar ao nosso aplicativo. E se você ainda não baixou o nosso app, baixe agora mesmo. Ele não ocupa tanta memória do telefone, ele também não gasta muita internet, é super levinho, não consome tanta internet do telefone, do seu plano, e vai dar de você ouvir toda a nossa programação com muita alegria, com muita satisfação. E claro, né, a gente vai se fazendo companhia, você daí, eu de cá. Nossa, vai ser o match perfeito pra gente ficar super feliz. Bem juntinho, um ladinho do outro, tá certo? Um beijaço a você que tá na sintonia aí nas comunidades ribeirinhas, nas comunidades planaltinas, tá curtindo a nossa programação do Açaí Show. E agora chegando o nosso quadro, dica boa é dica compartilhada. 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Agora são 4 horas e 13 minutinhos. Vamos ao som de David Bowie. Let's Dance.

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0: sucesso de Gamay e Bianca tem de sobra aqui na nossa programação. Muito obrigada pela sua audiência. 4 horas e 34 minutos. 2-0
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0: Rádio Pai Dégua de Ouvir, agora são 4 horas e 35 minutos. Chegando novamente o nosso amigo Taru Dias para trazer informação sobre a ação cidadania que está acontecendo em Oriximiná, no espaço Júnior Ferrari. Muito boa tarde, Taru.
3: Beleza, Natália, mais uma vez, muito boa tarde. Como você falou, nós estamos aqui no primeiro dia dessa ação cidadania, né, que trata da emissão de carteira de identidade RG. Olha, um dos parceiros desta ação está incansável aqui, o deputado estadual Ângelo Ferrari, né, que vai falar realmente da importância dessa ação, deputado.
4: É, meu amigo Taruzinho, tudo bom, meu irmão? Pô, satisfação

0: falar com você, é, ver você com saúde, bem aí, atuando. Poxa. Você que é uma lenda aqui do, da comunicação aqui do Baixo Amazonas, né? Você é referência aí pra gente aí. E, Taru, isso aqui realmente é uma coisa importante, porque a gente, essa demanda de documento, ela é muito grande no estado do Pará. Então, o fato de trazer aqui para fazer 1000 documentos, trazer uma equipe diretamente da capital do estado, com o apoio da nossa governadora Hanna, com o nosso parceiro, o presidente da Alepo, o Chicão, nosso parceiro Júnior Ferrari, deputado Ângelo Ferrari, governadora Hanna também, nosso parceiro, ex-governador Helder Barbalho também. Então, a gente fica feliz porque a gente sabe que aqui o pessoal precisa. E aquele documento que você vem e faz ali a papelada, tu já sai com o documento em mãos. Vou dar um exemplo, tem gente que fica aí meses e anos aí, não consegue documento, aí o caboclo vem lá do beck aí, pá de chuva, chega aqui, basta trazer assim do nascimento e tal, e daqui a pouco o cara já tá com o documento em mãos. Então é uma satisfação grande, né, saber que o caboclo vai sair com o documento, e isso é bom pra gente, né, que a gente, nosso trabalho realmente dá resultado. E satisfação maior pro caboclo aí, pro parceiro, né, que tá aí muito tempo aí querendo seu documento. E aqui não tem enganação não, papai. Chegou aqui, sentou, preparou a papelada. E a coisa que tu não faz aqui, Taru, é embelezar o parceiro. Se o parceiro não for muito bonito, não dá pra melhorar muito não. Mas que vai sair com o documento, vai, papai. Não tem essa não. Então, satisfação grande ver você aí. É isso aí. Bora trabalhar, papai.
1: Tá certo, de forma gratuita, né? Não paga nenhuma taxa, tá certo? E o importante é isso, a gente vê esse sorriso no rosto do cidadão, né? Mostrando a sua carteira de identidade, deixa de ser um simples ali no meio da multidão, não, tá aqui, sou um cidadão identificado, né?
0: Outra situação aqui, Taru, vê só a tranquilidade aqui. Tranquilo, todo mundo sentado aqui, ninguém na fila, ninguém agoniado, ninguém gritando, ninguém... ralhando com ninguém. Então, realmente, parabéns realmente aos colaboradores, né? Os voluntários que estão aqui também. É bom lembrar que tem uma equipe que veio de Belém, mas tem um grande time aqui de voluntários que realmente está ajudando o evento ir para frente, né? Então, parabéns realmente a todo mundo. E lembrando que essa ação é hoje, amanhã e sábado. Então, você que está aí precisando renovar, e renovar, você sabe que tem que renovar o seu documento, né? Então se aproveita, é você que perdeu, você que não tem certidão de nascimento e identidade, vem te embora pra cá, papai, não te atrapalha aí, ó, aqui no Espaço de Ferrari.
1: Tá certo, conversamos aí, portanto, com um dos grandes envolvidos nessa ação, aí o deputado estadual Júnior Ferrari. Como ele disse, tá uma ação que tem o governo do estado como parceiro, a governadora Ana Gassal também conosco está nessa campanha, né? O deputado federal Júnior Ferrari, a Assembleia Legislativa através do deputado Chicão e a Secretaria de Estado de Segurança Pública e Defesa Social do Pará, Segup. Então, amanhã serão mais 340, tá? Carteiras de identidade serão expedidas, assim como também no sábado, mais 340, tá? Você tem que pegar a ficha para ficar entre esses 340 amanhã, tá? Ou entre os 340, tá ok? No sábado, trazer os documentos originais, a certidão de nascimento ou de casamento, se for casado civil, tá? E se for divorciado, traz a certidão do divórcio, tá? Original e também uma cópia, trazer duas fotos de 3x4. Essa foto não pode estar sorrindo, não pode estar de óculos, né? O mais discreto possível, tá? E também o comprovante de residência, tá? Que tem seu original e também a cópia. Tá, os demais documentos são opcionais, ok? É isso aí. Valeu, Natália. Tá, obrigado aí. A qualquer momento voltaremos.
2: Tá certo, Taru. Muito obrigada por essas informações, atualizações, né, sobre a ação que está acontecendo em Oriximiná. É isso aí. Simbora. Vamos curtir essa show nessa tarde sensacional de quinta-feira.

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2: 4h59.
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3: Açaí FM, 5 horas e 3 minutinhos. Vem curtir agora, Darlan Estrada.

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1: Nossa, aí FM, são 5 horas e 13 minutos e já chegando aqui para mandar o seu alô, o seu recadinho, mandando um alôzaço para a Gabriela, na comunidade Santa Rita. Ela que sempre está curtindo nossa programação, manda um alôzaço para a sua família que está lá na comunidade Santa Rita. Um beijão, Gabriela, um beijaço a toda a sua família que está conectada, curtindo a Rádio Pai Dégua de Ouvir. Também mandar um alôzaço sensacional para o Hamilton. Tá ouvindo a nossa frequência em Terra Santa, ô, coisa boa, beijão ao povo terraçantense, tá ouvindo a nossa programação, também o Dionei em Óbidos, sintonizado, curtindo, a Dona Maria, da comunidade Fazendinha, em Oriximiná, é isso aí, participe, mande seu áudio, mande sua mensagem para o 939-92-33-2001.
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1: 5 horas e 28 minutos, chegando para você informação no nosso Açaí News. INEP recebe recursos para pedidos de inserções do Enem 2026 até o dia 19 de maio. Os candidatos que tiveram taxa de inscrição do Exame Nacional de Ensino Médio de 2026 podem entrar com recurso até o dia 19 deste mês. Também podem recorrer no mesmo prazo os estudantes que tiveram a justificativa de ausência do Enem 2025 reprovada pelo INEP. Os resultados dos pedidos de inserção foram publicados pelo INEP na quarta-feira, dia 13, e já estão disponíveis na página do participante. E o recurso deve ser apresentado na página do participante com a respectiva documentação que comprove uma das situações definidas pelo MEC para solicitar a inserção do Enem 2026. E de acordo com o edital, tem direito ao recurso os candidatos que se enquadram nos seguintes perfis: está matriculado no terceiro ano do ensino médio deste ano de 2026 na escola pública, ter cursado todo o ensino médio em escola pública ou como bolsista integral na rede privada, estar em situação de vulnerabilidade socioeconômica e integrar família inscrita no cadastro único, no CAD único do governo federal e com a renda familiar de até 3 salários mínimos ou renda por pessoa de até meio salário mínimo e também ser beneficiário do programa federal Pé de Meia, inclusive treineiros do primeiro e segundo ano do ensino médio. Estão trazendo a informação para você, você que ainda não sabia, já pode analisar aí a página do participante para ver se está tudo ok para a sua inserção. E lembrando, essa inscrição, esse recurso, são para aquelas pessoas que pediram inserção, ou seja, para não pagar a taxa de inscrição do Enem. Mas a inscrição oficial do Enem ainda vai ser anunciada para poder fazer a inscrição para o Enem, tá certo? E muita atenção que irá sair duas inscrições para o Enem. Uma que é específica para terminar o ensino médio, então é uma prova diferente que acontece no mês de agosto, e a outra que vai acontecer no mês de novembro, tá? Que é oficial, que todo mundo aguarda. Muita atenção a essas informações, e todas essas informações você vai saber aqui comigo na nossa programação da Rádio Pai D'Égua de Ouvir.

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1: Na Açaí FM são 5 horas e 48 minutos. Você teve o sucesso agora de Jade Lemke. Aqui na nossa programação também teve Ana Castela com o grupo Agroplay Eu Vivo. É isso aí, gente. Sintonize, aumente o volume do seu rádio, porque a programação aqui é Pai Dégua de ouvir. E um beijão aí à dona Rose Silva. Tá como daquitada, ó. Beijão, Rose. Que saudade que eu estava de você. Tava sumida, né, mulher? Mas importante que você está de volta. Também mandou um alôzaço para a Raíssa. Ela que mandou um alô para o seu irmão lá na comunidade Serrinha. E também para o seu pai, Ari. E para todos que estão curtindo nossa programação lá na Serrinha. Muito boa tarde. É isso. Sintonize, participe. Venha curtir a mais do estado do Pará. E chegando para você agora, Grupo Menos é Mais. Ficadinha.

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2: 5h54.

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3: Opa, tô de volta aqui com você na Açaí FM. São 5 horas e 57 minutos. Muito obrigada pela sua audiência sensacional aqui na nossa programação do Açaí Show. Comigo, a sua amiga Natália Viana. Ó, 3 minutinhos para as 6 horas pra gente entrar na nossa última hora de programa. Mas, calma aí, tá? A gente vai curtir muita música boa. E agora é só sucesso do pop nacional e internacional. A nossa Pai Dégua de ouvir. Bora? Curte agora Nenhum de Nós? Camila?

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Rádio Pai D'Égua de ouvir, te conectando com muita música boa, com muita informação de tudo que acontece aqui na nossa região e no Brasil e no mundo. E já trazendo informação a nível regional aqui para você ficar por dentro do que está rolando na nossa região, né? Trazer aqui informação sobre Nossa Senhora, a festa de Nossa Senhora Aparecida que ocorreu em Santarém. Ontem foi o dia de Nossa Senhora de Fátima, né? Perdão, falei Aparecida, mas Nossa Senhora de Fátima. E foi um momento muito emocionante. Acho que, pelo que eu acompanhei, em todos os municípios fizeram uma linda homenagem, uma linda festa para Nossa Senhora de Fátima, que tem uma história muito linda. Quem ainda não pôde acompanhar os documentários, filmes, acompanhe, porque a história é real, ela é verídica. Então, assim, é muito lindo saber que tem resquícios, né, dessa história, até no dia de hoje as pessoas estão elevando ainda mais a fé, né? Então, a procissão luminosa, missas e atrações culturais marcaram as festividades de Nossa Senhora de Fátima em Santarém. É uma grande demonstração de fé e devoção deve tomar conta, né, nos próximos dias, né, devido a essa homenagem à Nossa Senhora de Fátima. E a paróquia de Fátima preparou uma programação especial para marcar o dia dedicado à padroeira, atraindo devotos não apenas do bairro, mas também de toda a região das cidades vizinhas. E as festividades deste ano, né, reforçou a mensagem de esperança, união, solidariedade e fortalecimento da fé cristã. Então, foi um momento muito lindo, teve a procissão luminosa, onde teve ali os devotos caminhando pelas ruas da cidade, fazendo a sua homenagem, levando ali, fazendo sua intercessão junto a ela, né, com os devotos com as velas nas mãos, cantando e orando, né? Então foi um momento muito bonito. Ontem também teve o encerramento das festividades no município de Oriximiná, de Nossa Senhora de Fátima, em Óbidos. Então foi um momento muito bacana de ver a fé cristã dos católicos na região aqui do oeste do Pará. Trazendo informação a nível regional aqui para a nossa, pra nossa região, para a gente ficar em alerta. Período de chuva, muita chuva na nossa região, então tem que ficar muito atento, né? Então você deve se preparar, no entanto, para esses próximos dias, para o final de semana, com essa mudança de clima. Então vamos de música? Muita informação, mas agora chegando música boa para você.

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3: Opa, 6:42. Muito boa noite. Você tá curtindo Açaí FM, Rádio Pai Dégua de Ouvir. Tá curtindo? Tá gostando, né? Eu sei, mas te prepara. Sabe por quê? Tá chegando agora o seu Jorge Boezinha.

0: 6:57, muito obrigada pela sua audiência. Você acabou de ouvir o grande sucesso de Biquíni Cavadão, Mãos, aqui no nosso Açaí Show. Me despeço de você, mas amanhã estarei aqui de volta com todo amor e com todo carinho para te fazer uma companhia sensacional no nosso sextou do nosso Açaí Show. Tá certo? Combinado? Então até amanhã!
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2: 6:58. 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
1: Muito boa noite, está no ar o meu, seu Conexão com Deus, com muita alegria, com muita gratidão, com muito amor, levando até você a mensagem cristocêntrica, uma mensagem de esperança, de paz e um alívio e lenitivo para todos nós. Rogamos ao eterno Deus que cubra a sua vida com muitas e muitas copiosas bênçãos dos altos céus. E está no ar o meu, seu Conexão com Deus, levando até você o melhor da música cristã e estaremos juntos adorando, louvando o Rei dos Reis e Senhores dos Senhores. E vem muita coisa boa, que o nosso programa está recheado dos céus para abençoar as nossas vidas. E vamos já louvar junto, cantando com voz da verdade, Projeto no Deserto.

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4: 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E vai uma alusão aqui toda especial para todos os nossos ouvintes aí no ramal do Jutuaraninha que estão em sintonia conosco. E rogamos ao soberano Deus que venha derramar muitas e muitas copiosas bênçãos dos altos céus. Sabe aquele momento que você precisa estar na presença de Deus? Você precisa ter convivência com Deus? Vamos cantar esse louvor com a missionária Kátia Habitar. Vamos louvar juntos.

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1: Eu sinto a tua presença nesse lugar, Deus. O Senhor não falha. O Senhor não mente. O Senhor não muda.

Aquele que começou a boa obra é fiel. Ele não é homem para que minta. Ele não é filho do homem para que se arrependa. Talvez quem

0: O nosso Deus é bom, o nosso Deus é fiel, e vamos continuar ouvindo a poderosa palavra de Deus. Creia que o Senhor está dizendo para você: não temas, eu estou sustentando pela tua mão direita. Deus é poderoso.
1: Chegamos ao momento que estaremos compartilhando a palavra de Deus através da Rádio Sucesso 96,3 FM Sucesso, diretamente de Oriximiná, Pará. E neste momento nós cremos que Deus tem uma palavra de esperança, uma palavra de milagre, uma palavra de vida, uma palavra de impacto. Uma palavra que nos irá provocar a vivermos os propósitos de Deus, vivermos os ideais de Deus. Eu quero compartilhar 1 João, capítulo 4, versículo 8. Aquele que não ama não conhece a Deus, porque Deus é amor. Então, o resumo: quem é Deus? Deus é amor. Deus é infinito, Deus é eterno, Deus é Pai. E hoje nós vamos fazer um breve resumo de um grande apóstolo, o apóstolo que viveu mais de todos os apóstolos, o apóstolo que ele e o seu irmão, eles eram conhecidos como Boanerges, filho do trovão. Eles eram, sabe, aqueles temperamento descontrolado. Imagine aquelas crianças, adolescentes que gostam de brigar. E João e Tiago, eles não levavam desaforo para casa. E eles chegaram a ser discípulos de João Batista. E certa feita, Jesus recrutou. Jesus chamou para o seu ministério, quando nós lemos em Mateus 4:19, quando Jesus falou: vinde após mim, eu vos farei pescadores de homens. E quando a gente olha para a vida de João, e a gente começa a observar que ele tinha uma visão obscurecida, uma visão embaçada em referência ao reino de Deus, ele pensava muito na fama, no poder. Certa feita, ele questionando: olha, como será no teu reino? Quem será o maior? Demonstrando que ele tinha muitos objetivos materiais. Eu quero falar uma coisa para você: quanto mais você se aproxima de Deus, você é abençoado. Recentemente, um jovem estava compartilhando um testemunho, e eu cheguei a ser o discipulador dele. E ele deixou Deus, vivendo um tempo distante de Deus. E ele falou: quando eu deixei Deus na minha vida, a minha vida se tornou um inferno. Quando você vive distante de Deus, a tua vida se torna um inferno. E a vida dele, sabe, virou de cabeça para baixo, que ele foi parar em um presídio. Ele foi acusado por uma coisa que ele não fez, e ali ele passou 2 meses, e ele esteve compartilhando o seu testemunho: viver distante de Deus é sofrer consequências. E quando você vive perto de Deus, o Senhor, ele vai transformando. A vida com Deus é uma vida em mutação, é uma vida em transformação. E quando nós olhamos aqui para a vida de João, aí muitos pensam que João, ele era tão meigo, tão doce. Mas quando nós lemos a história de João, nós encontramos diferente. Certa feita, Jesus chegou próximo de uma aldeia de samaritano, e eles não quiseram receber. Olha, isso aí, ele está indo para Jerusalém, ele é judeu, nós não vamos receber, aquela inimizade toda. E João falou: olha, Jesus, vamos fazer algo. Lembra o que foi que o profeta Elias fez? Vamos pedir fogo do céu agora e nós vamos acabar com ele. Eles serão sabrecados. Você tem poder para fazer isso? E Jesus respondeu através de palavras de amor: eu vim para salvar, eu vim para curar, eu vim para restaurar, eu vim para mudar a história, eu vim para demonstrar amor. E João, ele foi aprendendo as lições do amor. As coisas não são resolvidas, sabe, no pontapé. Se tu queres ter vitória, não é do teu jeito, não é de acordo com o teu temperamento, é deixar Deus agir, como diz Zacarias 4:6, não por força nem por violência, mas pelo teu espírito. E quando nós encontramos João lá, em João 13, a partir do versículo 23, 43, ele estava tão próximo de Jesus. Ele foi um dos apóstolos mais presentes em tudo, porque ele aprendeu a desenvolver algo importante na vida, chamado intimidade com Deus. Hoje mesmo eu falei, se tu ora 100%, 100% de sucesso você terá. Se você convive com o Senhor, 50%, 50% de sucesso você terá. Mas que sucesso é esse, pastor? É o sucesso do bem-estar em todas as áreas. É o sucesso de estar realizado. É o sucesso de estar satisfeito em Deus. E João, ele fazia de tudo, ele estava ali próximo ao coração de Deus. Ele começou a cultivar o coração de Jesus. Então ele esteve no Getsêmani quando Jesus foi preso, na via dolorosa, ele presenciando as chicotadas de Jesus, ele presenciando quando Jesus estava sangrando, ele que presenciou os grandes feitos, e ele não poderia conter as lágrimas chorando, é o meu mestre, ele está sofrendo pelos meus pecados. Ele está sofrendo por amor a todos nós. E quando Jesus estava na cruz, Jesus delegou a sua função, conhecendo ele muito bem como filho de Zebedeu, de um grande empresário na área da pesca, e da sua mãe Salomé, o seu irmão Tiago. Muitos estudiosos dizem que eles eram até primos. Aí Jesus falou, olha, eu vou entregar você à minha mamãe. Olha que responsabilidade fabulosa. Olha que compromisso de João. Cuidar da mãe do Salvador. Ela, a partir desse momento, ela vai ser a sua mamãe. Sabe, você será filho, você vai ter ela como mãe, ela vai ter você como filho, porque você vai cuidar. Aí quando nós olhamos aquele João que era, sabe, temperamental, descontrolado, se pisar no meu calo, espoca, mas quando o amor de Deus é derramado na tua vida, aí você começa a se sentir outra pessoa. Quando o amor de Deus está em você, as marcas do mestre começam a ficar visível em você, as qualidades, sabe, humildade, paciência, gratidão, domínio próprio, começa a transparecer no teu mundo interior e no teu mundo exterior. Aí nós encontramos João, escreveu o Evangelho de João, as três epístolas, e escreveu o Apocalipse, no ano 95, primeiro século da era cristã. Ele estava ali com os seus 95 anos, quase 100 anos. Aí o imperador romano naquela época, Domiciano, cruel, começou a perseguir os cristãos. Ele queria ser o centro, Deus, vocês têm que me adorar. E João, ele não aceitou. E diz alguns estudiosos, alguns livros, quando nós lemos, que eles pegaram João e jogaram dentro de um túnel de azeite fervendo, para acabar com ele imediatamente. Olha o resultado de quem é íntimo de Deus. Quem é íntimo de Deus, o Senhor sussurra no ouvido. Quem é íntimo de Deus, o Senhor diz, olha, eu estou contigo. O Senhor faz promessa. E todos os apóstolos, eles foram ferrenhos, trabalharam muito. O próprio irmão de João foi o primeiro mártir de todos os apóstolos. Foi o primeiro que morreu. E João com 95 anos, sabe, quando jogaram ele dentro daquela panela de azeite, foi um creme para a pele dele, ele saiu ileso. Depois jogaram ele em uma ilha de Patmos. E lá ele pensando que seriam os seus últimos minutos, os seus últimos anos, dias de vida. Lá ele teve a revelação do Apocalipse, significa revelação, palavra revelada, descoberta. E quando ele percebeu ali, ele lá na cruz, aos pés da cruz, chorando pelo seu mestre, mas ele viu literalmente Jesus ressuscitado, ele percebendo Jesus coroado, revelando as coisas que vai acontecer. O livro que nos fala do fim do mundo, como todos dizem, o livro cheio de enigmas, revelado através do Senhor Jesus para João, as coisas que brevemente vai acontecer. Eu quero te dizer uma coisa: você quer ser transformado, você quer ser mudado, você tem priorizado Deus. É impossível andar com Jesus e ter uma vida fracassada, uma vida de derrota. Qual a tua versão atual hoje? Divorciado, dependente químico, fracassado, derrotado, uma pessoa insuportável, uma pessoa que não leva desaforo para casa. Qual a tua versão hoje? Assim como Jesus. João, ele permitiu que Jesus fosse entrando na vida dele. Jesus foi entrando na mente de João. Foi modificando a mente de João. Foi trabalhando na mente. Foi trabalhando no coração de João. Foi trabalhando nas atitudes, nas emoções. E sabe qual foi o título que ele ganhou? Apóstolo do amor. Pensa no homem que escreveu sobre amor nas suas epístolas, o versículo que nós lemos. Quem não ama não conhece a Deus, porque Deus é amor. A demonstração de amor é uma entrega. Eu já falei aqui, nós temos tantas definições da palavra amor, mas a definição que eu gosto mais, amor é decisão. Eu decidi ser fiel, eu decidi ser um instrumento, eu decidi ser vitorioso, eu decidi ser transformado. Nada vai impedir o agir de Deus na minha vida, nada vai impedir o que Deus projetou para a minha vida. E a gente observa João, velhinho, gaga, os cabelos grisalhos, a barba toda branca. E ele pregando nas igrejas. Ah, você...

sonho. Você quer uma história mudada. Se você se envolver com esse amor, tudo será modificado. Se você se envolver com esse agir de Deus, tudo será mudado. E de todos os apóstolos, João, ele viveu mais de 100 anos. Já pensou as promessas? Sabe qual é o segredo? É intimidade com Deus. Intimidade traz unção, intimidade traz libertação. Intimidade traz uma vida transformada. Pastor, como eu posso ser transformado? Creia na palavra, obedeça a palavra. Se tem grupo de oração na sua igreja, eu diria a você, jovem, que tem lutado e não tem conseguido, você, mamãe, procure uma igreja próxima da sua casa. Você, papai, procure grupos que oram, grupos que vai aproximar você de Deus, pessoas que têm intimidade, pessoas que vai agregar, sabe, valores do reino de Deus à tua vida, pessoas que vai agregar os céus para você, pessoas que vai trazer os céus para a tua vida, pessoas que vai ser instrumento de Deus. E tem tantos grupos de mulheres, de homens que oram. Então seja mais frequente, seja persistente, seja mais íntimo de Deus. E de todos os apóstolos, João, ele foi o mais íntimo. E como ele recebeu o agir de Deus, o sussurrar de Deus, as revelações.

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0: 8h52.
1: 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As notícias do governo federal que movimentaram o país no dia de hoje.
2: Olá, boa noite.
3: Boa noite para você que nos acompanha em todo o país.
2: Quinta-feira, 14 de maio de 2026.
3: Vamos ao destaque do dia, moradia digna.
2: Mais 380 famílias são contempladas com unidades habitacionais do Minha Casa Minha Vida em Camaçari, na Bahia.
3: E já estão valendo as novas regras do Reforma Casa Brasil. Gilson Santa Fé.
4: Entre as principais mudanças estão o aumento do limite de renda familiar, que passou para R$ 13 mil por mês.
2: E você vai ouvir também queda do desmatamento.
3: Estudo mostra que Mata Atlântica teve o menor índice histórico de desmatamento em 40 anos.
2: E ainda na Bahia, presidente Lula participa da retomada de fábrica de fertilizantes da Petrobras.
3: A indústria amplia a capacidade nacional e dá mais segurança aos produtores rurais brasileiros.
5: O Brasil não pode ser importador de 90% do fertilizante que a nossa agricultura precisa. O Brasil precisa ser dono do seu nariz e produzir os fertilizantes.
2: Na apresentação da Voz do Brasil, Mariana Jungmann e Nazi Brum.
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2: O presidente Lula participou da entrega de mais de 300 moradias em Camaçari.
3: O presidente destacou que o projeto de moradia entregue foi pensado para dar teto e também mais qualidade de vida aos novos moradores.
2: No condomínio é possível contar, por exemplo, com biblioteca, parquinho, academia ao ar livre, quadra de futebol e espaço de convivência.
6: Pela primeira vez na vida, o Gilvaldo dos Santos, de 51 anos, que está desempregado, vai morar em uma casa própria. Ele recebeu, nesta quinta-feira, pelas mãos do presidente Lula, as chaves do novo apartamento.
7: Eu estou muito feliz por esse empreendimento. A minha vida não foi fácil, como todos vocês aqui. É isso que eu venho agradecer, esse empreendimento, Minha Casa Minha Vida, e a todos que estão aqui, o respeito, a dedicação. Obrigado por essa oportunidade.
6: Gilvaldo vai morar em uma das 384 unidades habitacionais do programa Minha Casa Minha Vida, que foram entregues em Camaçari, na Bahia, onde serão beneficiadas mais de 1.500 pessoas. As moradias fazem parte dos residenciais Verdes Horizontes 1 e 2. Cada condomínio possui 192 apartamentos com 2 quartos, sala, cozinha, banheiro e varanda. E ainda contam com espaços coletivos, como academia, parque infantil, quadra esportiva e biblioteca. Áreas importantes para o desenvolvimento das crianças, como destacou o presidente Lula.
5: E é por isso que nós fazemos biblioteca agora, em cada conjunto habitacional. Nós temos que fazer essas crianças brincar, de ler, de estudar, de saber das coisas boas e não ficar perambulando por falta de lugar de lazer, que também nos conjuntos tem que ter. Essa meninada tem que ter parque para brincar, tem que ter espaço para jogar.
6: Os apartamentos foram construídos com investimento superior a R$ 65 milhões por meio do novo PAC e do Fundo de Arrendamento Residencial. O ministro das Cidades, Vladimir Lima, destacou que mais unidades habitacionais do programa Minha Casa Minha Vida devem ser contratadas ainda neste ano.
8: Nós contratamos mais de 2 milhões de moradias com um ano e um mês de antecedência. Não fica por aí, vamos aumentar isso. Vamos fazer 3 milhões de moradias até dezembro de 2026.
6: Os condomínios fazem parte de um conjunto de empreendimentos habitacionais em andamento em Camaçari. São 1.800 novas moradias previstas para o município. A entrega ocorre em um momento de redução histórica do déficit habitacional no país, que atingiu, em 2024, o menor índice já registrado, segundo dados do Ministério das Cidades e da Fundação João Pinheiro. As regiões Norte e Nordeste tiveram a maior taxa de redução. Reportagem Márcia Fernandes.
3: E as famílias que já possuem imóveis e querem fazer melhorias na moradia devem ficar atentas.
2: Já estão valendo as novas regras do Reforma Casa Brasil.
3: Podem participar famílias com renda de até R$ 13 mil por mês.
4: As novas condições do programa Reforma Casa Brasil já estão em vigor. As mudanças foram aprovadas pelo Conselho Monetário Nacional, o CMN, regulamentadas pelo Ministério das Cidades e já estão disponíveis para contratação via Caixa Econômica Federal. Entre as principais mudanças estão o aumento do limite de renda familiar, que passou de R$ 9.600 para R$ 13.000 por mês, e a redução da taxa de juros para 0,99% ao mês, considerando os encargos totais da operação. O prazo para pagamento também aumentou de 5 para 6 anos. Além disso, o valor máximo do financiamento agora pode chegar a R$ 50 mil. O programa faz parte do Minha Casa Minha Vida e é voltado para famílias que já possuem imóvel, mas precisam realizar melhorias na moradia. O crédito pode ser usado em reformas estruturais, troca de telhado, instalações elétricas e hidráulicas, ampliação de cômodos e obras de acessibilidade. As famílias interessadas já podem consultar as condições e iniciar o processo de contratação pelos canais da Caixa. Saiba mais sobre o Reforma Casa Brasil em gov.br/cidades. Dilson Santa Fé, para a Voz do Brasil.
2: E o Brasil avança na produção nacional de fertilizantes.
3: Eles melhoram a vida de quem planta, levando segurança alimentar ao restante do país.
2: Hoje, o presidente Lula visitou uma fábrica na Bahia que está retomando as atividades com o investimento da Petrobras.
0: Depois de anos parada, a fábrica de fertilizantes nitrogenados da Petrobras, em Camaçari, na Bahia, retomou a produção em janeiro e já opera com 90% da capacidade. A Petrobras investiu 100 milhões de reais na retomada das atividades. Durante a reabertura da fábrica, o presidente Lula destacou que o Brasil precisa ter independência na produção desses insumos.
9: O Brasil é um país agrícola. O Brasil é o segundo maior produtor de alimento, tem hora que é o terceiro. E o Brasil precisa de fertilizante. E o Brasil não pode ser importador de 90% do fertilizante que a nossa agricultura precisa. O Brasil precisa ser dono do seu nariz e produzir os fertilizantes.
0: A fábrica tem capacidade para produzir 1.300 toneladas de ureia e 1.300 toneladas de amônia por dia. Volume que atende 5% da demanda nacional de fertilizantes nitrogenados. Segundo a presidente da Petrobras, Magda Chambriard, até 2028, com o funcionamento de mais 3 fábricas, a produção deve crescer ainda mais no país.
10: Com a fábrica de Mato Grosso, com a fábrica do Paraná, com a fábrica de Sergipe e com a fábrica da Bahia, nós vamos produzir 35% do fertilizante nitrogenado que o Brasil precisa.
0: Os fertilizantes são usados principalmente em plantações de milho, café, trigo, algodão e cana-de-açúcar. Eles aumentam a produtividade no campo, o que leva a alimentos mais baratos na mesa do consumidor. Com maior produção nacional, o Brasil reduz a dependência da importação de fertilizantes, diminuindo custos para produtores rurais. Em momentos de crise internacional, o abastecimento interno também fica menos vulnerável. O ministro da Agricultura e Pecuária, André de Paula, destacou a importância dos fertilizantes num cenário de crescimento do setor agrícola.
11: No ano passado, o agro cresceu 11,7%. Então, quando nós fazemos um esforço como esse, ampliamos a nossa capacidade de produzir, o agro nos surpreende, cresce tanto que a gente já precisa de produzir ainda mais.
0: Segundo a Petrobras, cerca de 3.600 empregos diretos e indiretos foram gerados com a retomada da fábrica. De Camaçari, na Bahia, Luana Karen.
3: Pois é, a safra brasileira de grãos deve bater mais um recorde neste ano, com estimativa de 358 milhões de toneladas, segundo a Conab, a Companhia Nacional de Abastecimento.
2: Isso significa um aumento superior a 2% em relação à safra passada.
3: O IBGE também projeta uma safra recorde, com destaque para a produção de café.
12: Do campo para a mesa dos brasileiros e para o mundo, o Brasil segue consolidando a posição de potência agrícola global. Os números mais recentes do Instituto Brasileiro de Geografia e Estatística e da Companhia Nacional de Abastecimento mostram que a safra de grãos deve bater novos recordes em 2026. Pelos dados do IBGE, a produção de cereais, leguminosas e oleaginosas deve chegar a 348 milhões e 700 mil toneladas. Já o levantamento da Conab é ainda mais otimista e projeta 358 milhões de toneladas. Segundo o presidente da Conab, Silvio Porto, a soja deve alcançar mais um recorde histórico, com produção de 180 milhões de toneladas. O milho também mantém números robustos, com mais de 138 milhões de toneladas, ajudando o país a manter posição de destaque entre os maiores produtores de alimentos do planeta.
13: Nós fizemos ajustes em relação à área de soja no estado do Paraná. Nós conseguimos, então, fazer esse ajuste em relação a ultrapassar 180 milhões de toneladas. E no milho, é um ajuste principalmente de produtividade, principalmente porque o estado do Mato Grosso está com uma perspectiva de termos uma excelente